0: As melhores da Grande São Paulo, Chico Rei, Paraná, Perder Você, Abraçar a Solidão. Muito obrigado pelo carinho, uma ótima a todos vocês que tá ligado em nossa programação. E logo mais, a partir das 10 da noite, vocês vão ficar na bela companhia da programação da Igreja Plenitude da Bênção de Deus, com o pastor Gaspar e convidado, logo mais, a partir das 10 da noite. Agora são 9:05, chegando mais participação dos ouvintes, estão ligando, participando, e a participação indo para ligadinho lá, curtindo a Paraty FM. A Ivani, obrigado Ivani pelo carinho, ela pediu com Frank Galã, De Tua Vida, Meu Amor. E oferecendo para todos os ouvintes, estão em sintonia, todos os amigos e amigas que estão ligadinho em nossa programação. Muito obrigado, uma excelente noite para você aqui na Melhor de São Paulo.
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As melhores da grande São Paulo passando por aqui. João Paulo e Daniel, toma conta de mim, que foi a participação do Universo, ligadinho lá em Santo André. Muito obrigado, uma ótima noite aqui na Melhor de São Paulo, 87,5. Obrigado por você escolher a Sintonia 87 para a TFM, a sua rádio preferida. Sou eu, Laerte Andrade, estou no ar em todo lugar, te fazendo companhia. Para você ligar e participar, é pelo WhatsApp no 977-850790. Você manda aquela mensagem de áudio e de texto, qual é o seu nome, a cidade de onde você está ouvindo. É muito bom ter vocês em nossa companhia. E logo mais, a partir das 10 da noite, vamos ficar uma bela companhia da programação da Igreja Plenitude da Bênção de Deus, com o pastor Gaspar e convidado. Muito obrigado. Agora chegando mais participação dos ouvintes que estão ligando, participando. E a participação da Sônia, ligadinho lá em Santo André, curtindo a Paraty FM, pediu com o Leonardo, deixaria tudo, oferecendo para todos os ouvintes que estão na sintonia. Também a participação da Neuza Gonçalves, Itapebi, pediu com o Eric Henrique, meu sonho, meu desejo, os meus lençóis, oferecendo para todos os ouvintes. Também a participação da Nancy, pediu com Glória, Stefano, Riachi, e oferecendo para todos os ouvintes que estão na sintonia, todos os amigos. E também a participação indo lá para Marinês, ligadinho lá em Jardim Represa, pediu com Matheus e Cauã, com a participação da Anitta, Viva a Cores, e oferecendo para todos os ouvintes. E a participação também chegando da Cícera França, lá de Maceió, ligadinho juntamente lá com a Zezé, curtindo a Paraty FM, que bacana, né? Pediu com o Pierre Bachete, Emanuele, e oferecendo para todos os ouvintes, a todos os comunicadores, também está indo para Zezé com muito carinho. E também chegando a participação da Nilva, da Vila Baeta, ela pediu com o Leandro Leonardo, é por você que eu canto, oferecendo para todos os ouvinte, dando sentido todos os amigos e amigas. Muito obrigado, uma excelente noite aqui na Melhor de São Paulo.

As melhores da grande São Paulo, bons momentos aqui na Máquina do Tempo. Antônio Marcos, Volte Amor, com participação Ilha Vanusa. Muito obrigado a todos vocês pelo carinho, continua sempre aqui na Melhor de São Paulo. E daqui um pouquinho, vocês vão ficar na bela companhia da programação da igreja, Juventude da Benção de Deus. Agora chegando a última participação da noite, indo para a Toninha da Vila Scarpelli, ela pediu a música com visualização única, e oferecendo para todos os ouvintes, todos os amigos que estão assistindo. E com essa música estamos encerrando mais uma edição As Melhores da Grande São Paulo, que volta amanhã a partir das 8 da noite. Eu quero agradecer vocês pelo carinho da sua ligação, e você esteve até agora comigo e fazendo companhia. Obrigado pelo carinho maravilhoso da sua audiência. Valeu e até amanhã a partir das 8 da noite. Tchau, tchau e até lá, hein?

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0: boa noite, meu irmão. Muito boa noite, minha irmã. Esperamos que você tenha tido uma ótima manhã de terça-feira. Esperamos que você tenha tido uma ótima tarde de terça-feira. Que você tenha uma ótima noite de terça-feira. Meio frienta aí, oh glória a Deus, mas que o calor do Senhor Jesus, que as bênçãos do Senhor Jesus, que a presença do Senhor Jesus te alcance aonde você estiver agora, seja no trabalho, na sua casa, na escola, na faculdade, seja aonde você estiver, meu irmão, que o Senhor esteja contigo agora em nome do Pai, do Filho e do Espírito Santo. Oh glória a Deus, aleluias. Hoje é dia 19 de maio, oh glória a Deus, aleluias, hein? Já estamos aí com findando o mês de maio, né, meu irmão? Já passou janeiro, fevereiro, março, abril, agora maio, logo, logo chega junho aí e o Senhor estará conosco, sempre está conosco para engrandecer não somente o nosso dia, mas engrandecer tudo o que Ele fez em nossas vidas. Que Ele visite o nosso deitar, o nosso levantar, o nosso ir e vir, os nossos afazeres. Oh, glória a Deus, aleluias. Plenitude da bênção de Deus, onde nós te amamos em Cristo Jesus. Nós estamos localizados bem ali, na rua Alferes Bonilha, número 260. Ali bem próximo ali ao hipermercado, bem barato. Ali bem próximo ali, Associação dos Funcionários Públicos de São Bernardo do Campo. Bem próximo ali às avenidas Marechal Deodoro e Faria Lima. Estamos ali de portas abertas ali, todas as terças e quintas-feiras. Oh, glória a Deus. Somente dois cultos presenciais, às 9 horas da manhã e às 18 e às... Somente um culto presencial, às 9 horas da manhã. Todas as terças e quintas, somente um culto presencial, às 9 horas da manhã. Todas as quartas e sexta-feiras, três cultos presenciais, às 9 horas da manhã, às 15 da tarde e às 19h30. Aos sábados, limpeza do templo, círculo de oração, evangelismo, ensaio geral. Oh, glória a Deus, aleluias. E aos domingos, meus irmãos, começa cedinho. Oh, glória a Deus, aleluias. Às 15 para as 8, escola dominical, mas também após a escola dominical, em seguida, já às 9 horas, primeiro culto do domingo, oh glória a Deus, aleluias, culto presencial, às 9 horas da manhã. Depois tem às 18 horas da noite, segundo culto presencial, encerramento do domingo. Mas especialmente, meu irmão, todo domingo mesmo, na hora da feijoada, na hora do churrasco, na hora daquela macarronada com frango ali, oh glória a Deus, às 15 horas da tarde tem uma live, um culto através da internet ali, com o pastor Gaspar, um pastor convidado ali, é um culto de uma hora e 10 mais ou menos, para você, para sua família, para o seu filho, para sua sogra, para o seu sogro, para o seu genro, para sua nora, oh glória a Deus, para vovô, para vovó, para o vizinho, para a vizinha, para o tio, para a tia, para o sobrinho, para a sobrinha, enfim, para toda a família, isso mesmo, todo domingo às 15 horas da tarde, um culto ali mais que abençoado ali para você e para toda a sua família, amém? Oh glória a Deus, aleluias! Desde já quero deixar um abraço aqui pro nosso pastor presidente, pastor Gaspar, oh glória a Deus, aleluia, juntamente com o seu filho, fruto ali abençoado, o Guilherme Locatelli, oh glória a Deus, meu irmãozão ali, também tem a Giovana Locatelli, juntamente com o esposo Felipe Valdrigue, oh glória a Deus, aleluia, e a mais recém-chegada aí, a Maressa, isso mesmo, a netinha do pastor Gaspar. Oh glória a Deus, tá babando demais, oh glória, aleluia. Também tem o nosso pastor Gilberto e a pastora Edilene, que são os sogros ali da Giovana, filha do pastor Gaspar. E também tem a filhota deles ali, a Thalita, com o esposo Bruno, e a mais recém-chegada ali também, a Chloe. Ô, glória a Deus, são duas meninas lindas aí, recém-chegada aí na família. Amém? Que o Senhor abençoe toda a família, em nome do Pai, do Filho e do Espírito Santo. Ô, glória a Deus, aleluia. Também tem o nosso tiozão ali, o Sidney Locatelli, juntamente com o filho, o Atílio Locatelli, juntamente com a namorada Nicole. Ô, glória a Deus. Tem a esposa do Cid também, a Rose, que é uma bênção, com a filha Lorraine, com o esposo da Lorraine, o Willis, e a filhota, a Esther, a Estherzinha, que é uma bênção. Ô, glória a Deus, aleluia. Quero mandar um abraço pro nosso pastor das estradas aí, é o pastor Cristiano Rolim, ô, glória a Deus, juntamente com a esposa, a jaconisa Aracélia, juntamente com a levita Rebeca e a Débora, ô, glória a Deus, aleluia. Que o Senhor abençoe toda essa família aí, em nome do Pai, do Filho e do Espírito Santo. Tem também o nosso pastor e nosso amigo, o pastor Rodrigo, ô, glória a Deus, juntamente com a sua esposa, a evangelista Juliana, juntamente com a filhota Giovana, que é uma bênção, e o levita, o baterista, o Daniel, o Dani, ô, glória a Deus, aleluia. O Senhor abençoe toda essa família aí, amém? Também quero registrar aqui o nosso irmãozão, o nosso amigo, o japonês, o Maico, isso mesmo. Que o Senhor abençoe a sua vida, Maico. Abençoe a vida da sua esposa, a Jamile. Tem o Rafa aí, o filhão. O Davi, o filhão. E a Lívia aí, que está andando aí. Que é uma beleza, rapaz. Andando para lá e para cá, correndo para lá e para cá. Que bênção, hein? É um milagre mesmo do Senhor Jesus. Nós estamos vivendo o milagre de Jesus aí ao vivo e a cores, a cada momento. Ô, glória a Deus, aleluia. Também quero mandar um abraço para o nosso pastor, pastor Helmut, ô, glória a Deus, juntamente com a sua esposa Jaconise, tia da escolinha, a tia Samanta, isso mesmo, juntamente com o seu filhão, o jovem Leonardo aí, futuro advogado aí, em nome do Pai, do Filho e do Espírito Santo. E um abraço aí para toda a família Gobato, para toda a família Wagner, ô, glória a Deus, aleluia. Quero mandar um abraço também para Débora de Luca, ô, glória a Deus, bem ali, em Itu, ô, glória a Deus, que o Senhor abençoe a sua vida, viu, Débora, do seu esposo, dos seus filhos, do ministério que você segue aí, que Jesus é uma bênção mesmo, né, abriu uma porta para você congregar aí em Itu, que bênção, hein, ô, glória a Deus, aleluia. Também quero mandar um abraço pro nosso pastor Rubens, juntamente com a esposa jaconisa Eva, e tem os filhos Petros e Wesley, ô, glória a Deus, aleluia. Também quero mandar um abraço pro nosso irmão Genilson Carvalho, juntamente com a esposa Carol e com a filhota Dudinha e a sogra, a vovó da Dudinha, a irmã Lúcia, ô, glória a Deus, aleluia. Quero mandar um abraço também, ô, glória a Deus, pro Davi Leite, juntamente com a esposa Natália. Tem também a recém-chegada, a filhota do Davi, a Emanuele. Ô, glória a Deus, que o Senhor abençoe aí toda a família e todas as filhas aí, sogra, sogro, tio, tia, irmão, irmã, sobrinho, sobrinha. Amém? Ô, glória a Deus, aleluia. Quero mandar um abraço também pro nosso irmão Diácono André, juntamente com a esposa, a Carla Abrantes, ô, glória a Deus, aleluia. Jaconisa Carla Abrantes, juntamente com a filha a Yasmin, juntamente com o esposo Evandro e o filho Benjamin, que é uma bênção. E tem a filhota da irmã Carla aí, a Maria Ingrid, que é uma bênção, essa jovem. Ô, glória a Deus, aleluia. Também quero mandar um abraço desde já para o nosso pastor João Santos e toda a família. Também para o presbítero Antônio Jorge, para a esposa, a irmã Marlete e para toda a família. Ô, glória a Deus, aleluia. Para o pastor José Carlos Rocha, juntamente com a esposa, a Cris. Ô, glória a Deus. Que o Senhor visite também a filhota aí, a Priscila, e o esposo Marcos Roberto. Ô, glória a Deus. Não é mesmo, irmã Andréia?
1: Graça e paz a todos. Bem-vindos mais uma noite nessa terça-feira de frio. Chegou o frio e o nome do Senhor continua sendo glorificado.
0: Aleluia!
1: Chegamos aqui nessa terça-feira para a honra e glória do Senhor, né? Estamos aqui muito felizes de estarmos aqui. A graça do Senhor alcançou você, nos alcançou e por isso somos gratos ao Senhor. Estamos aqui no programa Jesus Cristo em Seu Lar, todas as segundas, terças e quintas-feiras. Então, toda segunda, terça e quinta-feira tem esse programa Jesus Cristo em Seu Lar, das 10 às 11h55, patrocinado pela Igreja Evangélica Cristã Plenitude da Bênção de Deus, onde tem a direção ali do pastor Gaspar, né? E nós estamos aqui na rádio de segunda, terça e quinta com o pastor Gaspar em convidados, né? Na terça-feira eu e o Diácono Rildo que estamos aqui, né, para a glória de Deus. Uma terça-feira bem fria hoje, né? Mas o nome do Senhor vai ser glorificado no calor, vai ser glorificado no frio, porque a palavra do Senhor diz que dê graças por todas as coisas. Rende graças por todas as coisas, né? Hoje a palavra vai estar em Jeremias 23. Jeremias 23 é onde vai estar a palavra do Senhor às 11 horas. Às 11 horas, você que tem essa oportunidade, também quer ver a palavra ali pelo Facebook, você pode ir na página IEC Plenitude, ali no Facebook. Tem uma águia assim, uma página assim, tem uma águia azul, IEC Plenitude. E ali você, todas as segundas, terças e quintas, às 11 horas, a palavra é transmitida ao vivo também ali pelo Facebook. Ali você pode estar ouvindo e ali você também pode estar compartilhando, né? Sempre nós falamos para você compartilhar, porque para que essas pessoas venham, mais e mais pessoas venham a ser alcançadas, né? O compartilhamento do evangelho não é um compartilhamento para like, não é um compartilhamento para você poder ganhar seguidores, mas sim o ID do Senhor, para que mais e mais pessoas possam estar ouvindo lá, ouvindo a palavra do Senhor, porque o Espírito Santo, ele é onisciente, né? E ele é onipotente e ele é onipresente. A pessoa, você mandou lá a palavra para ela, não assistiu, né? Ela não assistiu agora, né, às 11 horas, mas ela vai assistir amanhã, 2 horas da tarde. Não é porque ela vai ouvir ou assistir, né, pelo Face, que pode ser compartilhada às 2 horas, que o Espírito Santo não vai estar ali. Se for 3 horas da tarde, ele vai estar ali. Se for 8 da manhã, ele vai estar ali. Se for meia-noite, ele vai estar ali. Porque ele é onipotente, onipresente, né? Ele está em todos os lugares, né? E todos os horários. E ali a palavra é transmitida, o Espírito Santo vai estar ali, né? Então compartilhe para que outras pessoas possam ser alcançadas por a mensagem de hoje. O Senhor foi muito específico na mensagem de hoje, né? E eu louvo o nome do Senhor, que está em Jeremias 23, muito específico mesmo. Hoje nós estaremos ali no capítulo de Jeremias 23, praticamente quase que o capítulo inteiro. Então pega a sua Bíblia ali, faça essa meditação depois na semana também, né? Não fique só nas nossas palavras, mas vai lá, deixa eu conferir, que nesse deixa eu conferir, você vai ler de novo, e você vai ler de novo, e ali você vai aprendendo, você vai meditando, né? Você vai conhecendo Deus, né? Não tem como você amar alguém que você não conhece. Então há essa necessidade de nós o conhecermos. Agora, nesse tempo que eu tenho de palavra breve, antes da palavra breve, eu quero fazer um convite para vocês. No dia 30, dia 30 de maio, né, último sábado desse mês, às 19 horas, vai ter um culto ali dos varões, ali dos homens Peniel, ali um grupo dos homens Peniel, ali de um culto de um ano que o grupo dos varões ali foram formado, um culto preparado para a honra e glória do Senhor, para que o nome dele venha a ser glorificado, o culto de gratidão ao Senhor. Então nós estamos convidando você que que está ouvindo esta rádio, você que está ouvindo, né, que vai ouvir a palavra, na rua Alferes Bonilha, número 260, centro de São Bernardo do Campo, às 19 horas. O culto é totalmente gratuito, você não vai precisar pagar nada, mesmo que é um culto que não seja um culto da agenda da semana, né, das terças e quintas, das quartas e sextas e dos domingos, esse sábado à noite, assim como os cultos que tem das irmãs, assim como os cultos que tem de jovens, assim como os cultos que tem ali dos varões, ele é totalmente gratuito, tá bom? Então você é o nosso

0: tá bom? Não é um culto fechado só para homens, não é. É o culto ali onde um ano do grupo ali dos homens Peniel, ali dos varões Peniel ali glorificando o nome do Senhor, e vai ser tudo feito com muito zelo para a honra e glória do Senhor. Então eu estou fazendo um convite para vocês, dia 30 de maio, é um sábado, às 19 horas. É o último sábado do mês, então se programe, porque ainda tem um sábado, sem ser esse próximo sábado outro, né? Então tem o quê? Uns 10 dias mais ou menos para você poder se programar e o nome do Senhor ser glorificado.
1: Aleluia, oh glória.
0: Eu vou ler o Salmos 8, porque é um salmo que o Senhor pôs hoje no meu, né, no meu coração desde tarde, né? Aliás, desde manhã, perto da hora do almoço. O Senhor tem colocado esse salmo no meu coração hoje, e eu tenho pensado, tenho meditado, né? E eu vou ler ele agora. Ó Senhor nosso Senhor, quão admirável é o teu nome em toda a terra. Puseste a tua glória sobre os céus. Da boca das crianças e do que mamam, tu fizeste brotar força por causa dos teus adversários, para fazer escalar o inimigo vingativo. Quando vejo os teus céus, obra dos teus dedos, e a lua e as estrelas que estabeleceste, pergunto: que é o homem mortal para que te lembres dele? E o filho do homem para que te preocupes? Contudo, pouco menor do que os anjos o fizeste, de glória e de honra o coroaste. Contudo, pouco menor o fizeste, de glória e honra o coroaste. Fazes com que ele tenha domínio sobre as obras das tuas mãos. Tudo puseste debaixo dos seus pés. Todas as ovelhas e bois, assim como os animais do campo, as aves dos céus e os peixes do mar, e tudo que passa pelas veredas dos mares. Ó Senhor, Senhor nosso, quão admirável é o teu nome sobre toda a terra. Tão admirável é o teu nome sobre toda a terra. Se nós, né, para todos os lugares que os nossos olhos alcançam e aquilo que os nossos olhos não alcançam, nós possamos ver a grandeza do Senhor. Nós podemos ver o seu poder, a sua grandeza e a sua soberania. O seu trono, ele está acima de todos os tronos. Tem trono aqui na terra? Tem, porque tem rei constituído aqui na terra. Mas o trono dele, como diz em Salmos 136, ele é o rei dos reis. Ele é o Senhor dos senhores. E o trono dele está acima de todos os tronos. Em nome de Jesus. Nós vamos agora para a hora do louvor, né? Tem esse espaço da hora do louvor. Às 11 horas nós voltaremos, e voltaremos com a palavra de Jeremias 23.
1: Aleluias! A nossa irmã Viviane Pereira, ela pede Zoe Lili, Senhor Formoso és. Oh, glória a Deus. Também tem a nossa irmã Ivanir, ela pede Esther Fuchs, Pescador de Almas. Ela oferece para a Andréa, para o Rildo, para a Viviane, para todos da igreja Plenitude da Bênção de Deus, para todos os ouvintes da Rádio Paraty, no Brasil e no mundo. Aleluia.
2: Não se falou para quem está oferecendo.
1: A Viviane, ela oferece para o Sandro Plenitude, para o Laerte, para o Pastor Gaspar, para a Andréa, para o Rildo e para a Dona Ivaneira. Oh, glória a Deus. Aleluia. Vamos aos louvores.

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1: Assim diz a palavra do Senhor Jesus, que se encontra em Jeremias 23, do 16 ao 18. Amém? E diz assim a palavra: Assim diz o Senhor dos Exércitos, não deis ouvidos às palavras dos profetas que entre vós profetizam. Eles vos ensinam vaidades, falam da visão do seu próprio coração, não da boca do Senhor. Dizem continuamente aos que me desprezam: o Senhor disse, paz tereis a qualquer que anda segundo o propósito do seu coração. Dizem, nenhum mal virá sobre vós. Quem dentre eles esteve no conselho do Senhor e viu e ouviu a sua palavra? Quem esteve atento à sua palavra e a ouviu? Palavra do Senhor Jesus.
2: Aleluias. Jeremias 23, né? Jeremias 23, quando ele tem ali no começo, falando do renovo dos justos, no título. E aí a instrução que o Senhor nos deu foi quando chegou na parte dos profetas. Jeremias 23, 9. Nós vamos ler do 9 ao 40, dividido em três partes. Nós lemos uma parte como introdução, depois em três partes. E o título são falsos profetas. E aí tem uma instrução do Senhor que começa assim: quanto aos profetas. E ele vai falando até o versículo 40.

0: falando até o versículo 40. Vamos lá, que a gente fez um estudo aqui para vocês, para não ficar como se fosse um apontamento, para não ficar como se você estivesse falando do profeta que tem revelação. Esse profeta, quando Deus fala na Bíblia, né, a Bíblia ela tinha os sacerdotes e ela tinha os profetas. Os sacerdotes, o sumo sacerdote, o sacerdote, ele tinha que ser da tribo de Levi, e ele tinha que ser descendente direto de Arão. Sem ser descendente direto de Arão, você não podia ser os sacerdotes, né? E ali o Senhor escolheu o sumo sacerdote, mas dessa linhagem, da tribo de Levi, e depois de Arão, ser diretamente descendente de Arão. Esse era o sacerdote. Os profetas já eram diferentes. Os profetas era Deus que escolhia. Deus escolhia e designava, né? A gente sabe que na Bíblia fala de quando tinha morte na panela, que ali na escola de profetas fala de muita coisa, mas o profeta no Antigo Testamento, que é esse texto de Jeremias, o profeta era o intermediário de Deus. Era aquele que era a boca do Senhor. Era aquele que falava aquilo que era a vontade de Deus ou aquilo que Deus queria. Ó, fiz um negócio bem explicadinho aqui.
1: Um esboço.
0: Um esboço, olha, obrigado, senhor Hildo. Senhor Hildo, é. Obrigado, um esboço aqui bem. Ó, profeta é um porta-voz de Deus. E essa palavra ela vem do grego, que é profetes, que quer dizer aquele que fala em nome do outro.
1: Aleluia.
0: Então é aquele que fala em nome do outro. Mas o profeta, esse profeta é um profeta de Deus. Então ele só pode falar em nome de Deus.
1: Aleluia.
0: É uma pessoa escolhida para transmitir a vontade, os avisos, né? E as mensagens divinas ao povo. Então ele não era alguém. Traga a sua memória que não é esse profeta que muitas vezes a gente fala sobre revelação. Mas é esse profeta. O profeta é isso. É alguém, ó. É uma pessoa escolhida para transmitir a vontade, os avisos e as mensagens divinas ao povo. Ele é uma porta-voz divino. Ele falava diretamente o que Deus ordenava. Ele agia como intermediário. Né? Denunciava a corrupção, a idolatria, a injustiça social, chamando o povo ao arrependimento. Trazia também, né, mensagem de consolo e também e apontava ali, falava sobre a vinda do Messias. Então, para você entender que essa mensagem não é uma mensagem apontativa, uma mensagem que aponta, falando diretamente, não é sobre um profeta de revelação. Era alguém escolhido por Deus, designado por Deus para ser mensageiro do Senhor, para ser intermediário, né? Se fosse exortação, se fosse consolo, né? E Jeremias, nessa época, que ele foi esse profeta escolhido por Deus, nesse texto. Então, nesse contexto desse profeta escolhido por Deus, que nós possamos abranger também as pessoas, levando para os dias de hoje, para a igreja do século 21, nós que falamos em nome do Senhor. Né? O ministério é ministério de apostólico, ministério de profeta, ministério de evangelismo, é ministério de pastor e ministério de mestre. Esse é o evangelho, o ministério através de Cristo. Né? Não tem mais sacerdote. O sacerdote não tem, porque o último sacrifício a Deus é o Cordeiro Santo. Ele foi o sacrifício aceito pelo Senhor para que possamos ser reconciliados. Então, através do último sacrifício, através da morte de Jesus na cruz, ele sendo entregue pelas nossas vidas, não precisa mais ter sacrifício. Então, não tem mais a função de sacerdote. Mas tem o ministério de profeta, o ministério de apóstolo, o ministério de mestre, o ministério de evangelista e o ministério de pastor. Só que esse profeta aqui, ele falava em nome do Senhor. Ele tanto exortava, como ele consolava. Tanto ele chegava para assim diz o Senhor, para as pessoas se arrependerem, porque elas estavam longe do caminho do Senhor, como ela disse que aquelas que se arrependessem ou se arrependessem, o Senhor não teria aquela ira sobre eles. E também o consolo daquele que tinha passado pela repreensão do Senhor, e o Senhor não abandonaria, traria de volta. Então esse é o contexto de profeta. Né? Esse é esse contexto de profeta, né? Por isso desses falsos profetas.

0: Nós vamos ler aqui o texto de Jeremias 23, 9 em diante.
1: E diz assim: quanto aos profetas, isso é Deus falando, quanto aos profetas, o meu coração está quebrantado dentro em mim. Todos os meus ossos estremecem. Sou como um homem embriagado, como um homem vencido do vinho, por causa do Senhor e das palavras da sua santidade. A terra está cheia de adúlteros, por causa da maldição a terra chora, e os pastos do deserto se secam. O caminho dos adúlteros é a maldade, e a sua força a injustiça. Tanto o profeta como o sacerdote estão contaminados, até na minha casa achei a sua maldade, diz o Senhor. Portanto, o caminho deles será como lugares escorregadios na escuridão. Serão empurrados e cairão nele. Trarei sobre eles a calamidade no ano do seu castigo, diz o Senhor, entre os profetas de Samaria. Então, aí ele estava falando que esses falsos profetas, esses que estavam distorcendo a palavra de Jesus, de Deus,
0: essa parte de Samaria para cá.
1: Isso. E eles dizem assim, né? Entre os profetas de Samaria vem loucura. Eles profetizam de parte de Baal e faziam errar o meu povo Israel. E entre os profetas de Jerusalém vi uma coisa horrenda. Cometem adultérios e andam em falsidade. Fortalecem as mãos dos malfeitores para que não se convertam da sua maldade. Têm se tornado para mim como Sodoma e Gomorra, e os moradores dela como Gomorra. Portanto, assim diz o Senhor dos Exércitos acerca dos profetas: eu lhes darei a comer losna e lhes farei beber água de fel, porque dos profetas de Jerusalém saiu a contaminação sobre toda a terra. Assim diz o Senhor dos Exércitos: não deis ouvido às palavras dos profetas que vos profetizam. Eles vos ensinam vaidades, falam da visão do seu próprio coração, não da boca do Senhor. Dizem continuamente aos que me desprezam: o Senhor disse, paz tereis a qualquer que anda segundo o propósito do seu coração. Dizem, nenhum mal virá sobre vós. Quem dentre eles esteve no conselho do Senhor e viu, e ouviu a sua palavra? Quem esteve atento à sua palavra e ouviu? Saiu com indignação a tempestade do Senhor e uma tempestade penosa. Cairá cruelmente sobre a cabeça dos ímpios. A ira do Senhor não se desviará até que ele execute e cumpra os pensamentos do seu coração. No fim dos dias entendereis isso claramente. Não mandei esses profetas, todavia eles foram correndo. Não lhes falei, todavia profetizaram. Se, porém, estivessem presentes no meu conselho, teriam feito ouvir as minhas palavras ao meu povo, e o teriam feito voltar do seu mau caminho e da maldade das suas ações. Então aqui, as ações dos profetas era tudo contrariar a palavra de Deus, né? Tudo que Deus usava os profetas para pregar a palavra correta, eles distorciam, eles invertiam a palavra, né? E era só maldade.

0: cidade era assim, era tudo contaminado realmente, né? E desviavam, né, as pessoas dos caminhos, porque as pessoas naquela época eles confiavam muito nos profetas, né? Então quando vinha alguém e falava que estava falando em nome de Deus, alguns acreditavam, alguns iam e nessa daí eles pecavam, né? E se desviavam da palavra e cometiam adultérios, andava na falsidade, né? Fortalecia o mal, dava ouvido ao mal, e tanto que Deus, né, falou aqui, ó, tem se tornado para mim como Sodoma, né? E os moradores dela como Gomorra, que para todos sabem que Sodoma e Gomorra, né, era, se casavam, se davam em casamento, se embriagavam, né, se prostituíam, se vendiam, tudo, né? E nada disso vinha de Deus. Era coisa que Deus abominava, essas coisas, né? Porque isso não era correto para a lei de Deus. Eles não seguiam a lei de Deus. Eles não seguiam os mandamentos, né? As leis, né? Então, o que que acontece? Os profetas, né, que se diziam profeta, dava profetada, né? Saía profetando. E muitos acreditavam. Muitos iam nesses caminhos aí, todos errados, todos tortuosos, né? Todos malfeitores, né? Então, devia ser chamado de malfeitores, né? E não, né? Porque eles falavam em nome do mal, né? Em nome da coisa ruim, né? E eles profetizavam da parte de Baal, né? Faziam errar o povo de Israel. E isso, para Deus, era abominável. Para ele, isso aí era, não tinha perdão, né?
1: Aleluias. Esse contexto de Jeremias, onde os profetas, que eram aqueles intermediários, aqueles que deveriam falar, né, se dizendo profeta de Deus e falando ao contrário das coisas de Deus. Jeremias foi escolhido naquele tempo para trazer o povo ao arrependimento através da palavra do Senhor. Aquela cidade, aquele povo, ele estava em calamidade. Já não era um povo que por fora, quem olhava por fora, continuava a mesma cidade. Mas no livro de Ezequiel, no capítulo 8, tem uma visão que Deus leva Ezequiel para dentro do templo e mostra todas as abominações que naquele tempo tinha. Então o povo, ele estava trocando Deus pelos deuses de outras nações. Ele já não andava mais nos caminhos, ele já não andava mais nos mandamentos, já não socorria mais as viúvas, já não socorria mais os órfãos. A injustiça social era muito grande naquela época, a idolatria era tremenda, né? A ponto de Deus falar que eles profetizavam da parte de Baal e faziam errar o meu povo de Israel. Quem? Os falsos profetas. Esse livro, olha, do versículo 9 até o versículo 40, olha como Deus escreveu ali todo um contexto grande. Grande, falando sobre o falso profeta, sobre falando do que ele fazia, qual era a consequência, fazia o povo errar, porque o falso profeta, ele faz o povo errar, ele ensina errado, o povo que não quer ser levado ao arrependimento. Porque o profeta aqui, quando ele falava assim, assim diz o Senhor, se arrepende. Se esse povo tivesse voltado aos caminhos do Senhor, porque ele fala aqui, ó, se porém estivessem presentes no meu conselho, teriam feito ouvir, 23:22, as minhas palavras no meu povo e teriam feito voltar do mau caminho e da maldade as suas ações. Teriam sido, ou seja, teria tido arrependimento. Então, o contexto desse texto de Jeremias 23, que foi lá naquele tempo, né? Para hoje, para essa igreja do século 21, é isso: cuidado com os falsos mestres, cuidado com os falsos profetas, cuidado com aquele que se diz de Deus. Não estou falando de profetada, nem gosto dessa palavra, não estou falando de revelação, não estou falando de nada disso. Eu estou falando da essência daquilo que diz a palavra, do que eu li há pouco tempo. É, o porta-voz divino falava diretamente o que Deus ordenava, era o intermediário, denunciava a corrupção, a idolatria, a injustiça social, chamando o povo ao arrependimento. Ele era alguém que falava por outra pessoa. Então, se ele era o profeta de Deus, ele tinha que falar por Deus. É sobre isso. É sobre quem fala por Deus hoje. E muitas vezes levam o povo ao erro. Porque esses profetas, eles estavam levando o povo de Deus, o povo escolhido, o povo amado, o povo que Deus tirou do Egito, o povo que Deus fez abrir o Mar Vermelho, o povo que Deus fez cair 10 pragas no Egito para que aquele povo hebreu pudesse ver que Deus era maior do que os deuses do Egito. Aquele povo que foi sustentado todo aquele tempo, que descia maná do céu. Menos no, né, na sexta-feira tinha que pegar 2 porções, porque sábado era sabate. Então você ali era o dia consagrado ao Senhor. O dia que não descia o maná era aquele dia, pegava-se 2 porções. Se você pegasse 2 porções na segunda-feira, apodrecia. Então a ordem de Deus tinha que ser seguida, as ordenanças do Senhor cumpridas. Era um povo que viu muitos milagres até a saída do Egito, até chegar no livro de Jeremias, como Deus bradou, como Deus fez milagres, como Deus livrou esse povo de grandes, Deus livrou esse povo de várias nações. A nação de Israel, a nação ali de Judá, não eram nações temidas por serem grandes, por serem poderosas, por terem grandes carros, por ter um poder bélico bom, pelo rei ser um rei forte, um rei de estratégia. Não, ela era temida por quê? Por conta do Deus de Israel. Era o Deus de Israel que ia pela peleja. Toda vez que Deus não ia na peleja, Israel ou Jerusalém, ali em Judá, tanto o reino do norte como o reino do sul, ele fracassava. Ele ali era subjugado ou ele era dominado. E nesse tempo Deus falou para eles: se arrependam, voltem, vai tirando a idolatria, vai voltando aos meus caminhos, vai trazendo, vai fazendo ali. E colocou Jeremias como profeta de Deus. Mas com os outros profetas, essa palavra diz que eles falavam coisas humanas, coisas que vinham do seu próprio coração, coisa que não edificava a igreja, porque nem era ordenado por Deus. E queria também, quando você fala uma coisa humana ali, para eles eram aceitos. Por quê? Porque aquele povo, ele, quando você falava em arrependimento, você precisa de deixar de fazer muitas vezes uma coisa que você gosta, mas você sabe que te dá prazer, mas você sabe que aquilo ali é contrário a Deus. Então você precisa negar esse prazer. Esse prazer você precisa escolher entre se arrepender e nunca mais fazer e negar esse prazer. Deixar de fazer essa prática. O que Deus queria era um povo voltado para ele novamente. Levantou Jeremias, mas no meio daquele tempo existiam falsos intermediadores, falado que eram intermediadores de Deus. E hoje não é diferente. Hoje nós temos o evangelho muito superficial. O evangelho, nós temos muitas, nós chamamos, entre aspas, com muito temor, falando isso, né, diante da palavra do Senhor, com muito temor, entre aspas, nós designamos nomes para que isso possa ser mais compreensivo. Mas nós temos até, né, ali a teologia da prosperidade. Nós temos hoje um movimento do sentir ali, que você chega lá, você sente, você chora e você faz isso e você faz aquilo, mas quando você sai da igreja, você parece que trocou de roupa. Parece que eu falei assim: peraí, agora eu saio e eu continuo fazendo a mesma coisa e não é arrependimento. Eu tenho aquela a teologia do amor, que é: Deus não é justiça, Deus é amor, Deus mudou. Não, as coisas mudaram e Deus é amor. então vamos reescrever a Bíblia. Nós temos N coisas, N pessoas dizendo que são intermediários do Senhor, que são profetas, que são quem Deus escolheu para dar voz ao Evangelho, para dar a voz de Jesus, para falar de Jesus, e não está falando, está levando o povo ao erro. Então, através dessa palavra, o Espírito Santo de Deus está trazendo discernimento, o Espírito Santo está trazendo despertamento, ele está exortando, ele

0: hipócritas. Eles eram designados falsos, porque eles proferiam mentiras. E o Deus diz que eles falavam como Baal, levava o povo ao erro.
1: Aleluias.
0: Esses são esses profetas. Esses são esses intermediários errados, que muitas vezes nós estamos lá ouvindo e fazendo. O Espírito Santo, onde não se fala sobre arrependimento, não se fala sobre a volta de Cristo, onde você não tem a justiça de Deus, ela nunca é manifestada. Eita, e sempre Deus. O amor, ou seja, de Gênesis a Apocalipse é o amor de Deus. Você vê a manifestação de Cristo de Gênesis e Apocalipse, mas você vê a justiça, a obediência e ordenança de Gênesis e Apocalipse. Não tem como você pegar a Bíblia e repartir ela e pegar só um pedaço e vai seguir o pedaço que você gosta mais. Isso não existe. Não tem como você seguir o pedaço que você acha que é coerente, humano. A Bíblia não é humana, a Bíblia é espiritual. A Bíblia vem escrito lá do céu. Não importa que você diz, ah, foi o homem que escreveu, tudo bem, foi o homem. Se Deus quisesse, ele tinha escrevido nas pedras, ele tinha escrevido nas paredes, ele tinha deixado um recado feito nas nuvens, feitos com dedo de fogo. Mas ele escolheu por esse intermediário do homem escrever na terra. Aleluia. Cabe à igreja obedecer e fazer aquilo que está na palavra do Senhor.
1: Aleluia, oh, glória a Deus.
2: Aleluia.
1: E continuando aqui, meus irmãos, no Jeremias 23,
2: glória a Deus.
1: Continuando do 23 ao 40, diz assim: sou eu apenas Deus de perto, diz o Senhor, e não também de longe? Poderia alguém esconder-se de modo que eu não o possa ver? Diz o Senhor. Não encho eu os céus e a terra? Diz o Senhor. Ouvi o que dizem esses profetas, profetizando mentiras em meu nome, dizendo: sonhei, sonhei. Até quando? Até quando continuará isso no coração desses profetas mentirosos, que profetizam o engano do seu próprio coração? Cuidam em fazer que o meu povo se esqueça do meu nome, pelos seus sonhos, que cada um conta ao seu companheiro, assim como seus pais se esqueceram do meu nome por causa de Baal. O profeta que tem um sonho, conte o sonho, mas aquele que tem a minha palavra, fale a minha palavra com verdade. Que tem a palha em comum, o que tem a palha em comum com o trigo, diz o Senhor. Não é a minha palavra como fogo, diz o Senhor, e como martelo que esmiuça a penha? Portanto, eu sou contra esses profetas, diz o Senhor, que furtam as minhas palavras, cada um ao seu companheiro. Sim, sou contra esses profetas, diz o Senhor, que usam a sua língua e dizem, ele disse. Deveras, sou contra os que profetizam sonhos mentirosos, diz o Senhor. Eles os contam e fazem errar o meu povo com as suas mentiras e com as suas leviandades. Mas eu não os enviei, nem lhes dei ordem. Não trazem proveito nenhum a este povo, diz o Senhor. Quando te perguntar este povo, eu ou qualquer profeta ou sacerdote, qual o oráculo do Senhor, então lhe dirás que, oráculo, vós sois o oráculo, e eu vos abandonarei, diz o Senhor. Quanto ao profeta, ao sacerdote e ao povo que disser, esse é o oráculo do Senhor, eu castigarei a tal homem, a sua casa. Assim direi, cada um ao seu companheiro e a cada um ao seu irmão, que respondeu o Senhor, ou que falou o Senhor. Nunca mais mencionarei o oráculo do Senhor, porque a cada um lhe serve de oráculo a sua própria palavra. E assim torceis a palavra de Deus vivo, do Senhor dos Exércitos, o nosso Deus. Assim dirás ao profeta,

0: que te respondeu ao Senhor, que falou o Senhor. Mas por que direi, oráculo do Senhor? Assim diz o Senhor, por que disseis esta palavra, oráculo do Senhor, havendo-vos ordenado, dizendo, não direis oráculo do Senhor? Portanto, eu certamente esquecerei de vós e vos lançarei da minha presença. E vós é a cidade que dei a vós e aos vossos pais. Porei sobre vós perpétua humilhação e eterna vergonha que não será esquecida. Olha só o quanto de palavra que Deus usou para corrigir todo esse mal, toda essa vergonha, toda essa mentira, né? Toda essas coisas distorcidas, né? Que não é verdade, né? Ele fala aqui, ó, que furtam as minhas palavras, roubam as minhas palavras, distorcem as minhas palavras. Então, tem que saber o que está falando e como está falando. E se tem respaldo na Bíblia. Que se não tiver respaldo na Bíblia, meu irmão, não é de Deus, é do homem. E se for para que você escute um homem, irmão, você vai me desculpar, mas você está no caminho errado. O caminho certo sempre é Deus, é Jesus, é o Espírito Santo. Porque rege a palavra com carinho, com amor, e te visita todos os dias. Oh, glória a Deus. Aleluia.
1: Vou ler o 30 de novo. Portanto, eu sou contra esses profetas que diz que te furtam as minhas palavras. Olha só, Deus está falando que eles furtam, que eles roubam. Cada um ao seu companheiro. E ele fala assim, sou contra esses profetas, diz o Senhor, que usam de sua língua e dizem, ele disse. Mas não é isso, né? Deveras sou contra os que profetizam sonhos mentirosos, diz o Senhor. Eles o contam e fazem errar o meu povo com as suas mentiras e com as suas leviandades, mas eu não os enviei nem lhes dei ordem. Não trazem proveito nenhum a este povo, diz o Senhor. Olha que coisa séria. Olha que profundidade de palavra o Espírito Santo está trazendo para nós hoje. Cuidado. Cuidado com os intermediários, né? A palavra profeta aí é aquele que se fala por intermédio de Deus. Cuidado com essas pessoas que falam por intermédio de Deus e não é Deus. Cuidado com isso. Com essa globalização e essa facilidade de todos nós, qualquer um de nós, qualquer ser vivente que tem um celular na mão, que é racional, né? Ali ele pode gravar um vídeo e falar o que ele quiser pelas redes sociais, né? Quantas pessoas que escrevem livros que tiram pessoas do caminho do Senhor, quantas séries, novelas, vídeos, propagandas, né, são ali projetadas para que você ali, você veja ali e algo mude dentro de você, né? Quantas coisas são enxertadas, quantas coisas são colocadas e coisas são enfiadas a goela abaixo, de uma forma, sabe o que é enfiar a goela abaixo? Você tampar o nariz, dar e tampar e fazer a pessoa engolir sem querer? Então, isso é o tal do goela abaixo. Então, quantas coisas estão aí distorcendo a palavra do Senhor, distorcendo demais. É o tempo de muitos escândalos e é bíblico. É o tempo de apostasia, não é ainda aquela grande apostasia, né, que está vindo, está chegando, né? Está chegando essa grande apostasia de muitos ali saírem do caminho do Senhor Jesus. Fique firme, porque cada dia que você dorme, cada dia que você acorda, é um dia mais próximo da vinda do Senhor. E o dia próximo da vinda do Senhor também é o dia do cálice da ira de Deus. Então, cuidado, igreja. Cuidado que nós possamos ter discernimento, que nós possamos acordar, que nós possamos despertar. Porque esse dia...
0: Ô, Glória.
1: Perdão, esse dia está chegando. Ele já chegou para alguns, que já foram recolhidos. Esse dia ele já não tem mais... Se tivesse que pedir perdão, não tem mais. Se tivesse que adorar mais, não tinha que adorar. Por exemplo, você, o seu tempo que nós temos que ter hoje é o tempo de vida. Se você viver 10 anos, é 10 anos. Se você tiver 30 anos, é 30. 60, é 60. Não tem como. É assim, você vai ser cobrado pelo seu tempo de vida. Você não vai ter, você morreu com 10 anos, você vai ter como ser cobrado com 100 anos, com 70, é o seu tempo que você vai ser julgado. Haverá um julgamento, há um trono branco em Apocalipse que vai julgar as nossas obras. Né? Você imagine nós, Igreja do Senhor, como que você pode falar para Deus, ah, está vindo, Hanai, uma avalanche, está vindo esse grande dia do Senhor, está aí, não tem nada que nós possamos fazer, irmãos, é bíblico, vai acontecer, e glória a Deus por isso, porque vai findar os dias de choro. Todo dia de choro, né? Quem estará com Cristo ali, né? Passando a eternidade com Ele, vai findar tudo. Seremos ali corpo glorificado. Aleluia. Não há choro, não há ranger de dentes, não há nada.
0: Glória a Deus.
1: Mas lá, no, mas aonde estará ali o lugar que não foi preparado? Foi preparado para Satanás, ali para o diabo e os seus demônios, os anjos caídos ali. Aquele lugar é o lugar para quem é rebelde. Porque o primeiro pecado dele foi ser rebelde contra Deus. Ele que foi rebelde contra o Senhor. Ele queria um trono acima do trono de Jesus. Ele queria ser mais do que Jesus. E quem ele puder e quiser levar, ele está fazendo força para isso. Mas hoje o Espírito Santo está nos alertando. Cuidado. Lembra que não vai como, né, a Bíblia explica, não vai para todo vento de doutrina, não vai em doutrina de demônios. Hoje tem muita doutrina de demônios ali dentro de igrejas. Muitos satanistas, eles se infiltram dentro das igrejas. Lembra a parábola do joio e do trigo, que o diabo veio, estava dormindo, ele semeou. Então são seitas que dizem que são de Cristo e não são de Cristo. E elas vão tomando conta, elas são tão bem elaboradas, elas são tão bem escritas, são tão bonitas, mas o firmamento dela não é a palavra do Senhor. Por isso que a igreja precisa conhecer para combater os falsos profetas. Como que a igreja vai combater um falso profeta se ela não conhece a palavra do Senhor? Se ela não tem discernimento, se ela não ora, se ela não busca, se ela não tem ali a direção do Espírito. É onde ali a armadilha se vai e o laço acontece. E muitas pessoas que estão ali, elas estão saindo do caminho do Senhor por conta disso. Então há um despertamento do Espírito Santo em nós, Igreja do Senhor, através dessa palavra. Leia na sua casa. Nosso tempo de ministração de rádio aqui é muito curto. Então nós temos entre 35 e 40 minutos, porque tem o tempo do louvor, tem o tempo da oração, tem o tempo do encerramento. Então nós já estamos findando essa palavra, mas essa palavra não precisa findar na sua vida, ela não precisa findar na nossa vida. Finda o tempo aqui da rádio, com leia com atenção, leia com tempo, senta na sua casa e fala: Senhor, me explica, traz a minha memória oculto, me fala sobre isso, aonde é a luz da sua palavra, ela venha trazer luz aos meus olhos. Tá? Fala assim: traga a luz da sua palavra, que os meus olhos, os olhos do entendimento, os meus olhos venham ser abertos na luz da sua palavra, e vai trazendo conhecimento para mim, vai trazendo discernimento, vai me despertando, vai mostrando aonde que eu preciso tomar cuidado, aonde os meus pés vão, aonde eles nos vão, aonde os meus ouvidos podem ouvir, aonde os meus olhos podem alcançar, aonde a minha boca pode chegar. Então você vai falando isso para o Espírito Santo, que ele vai continuar falando. Nós não temos o tempo necessário, talvez 2 horas, 1 hora, eu não sei. Talvez Deus desse muita coisa ainda, né? Mas você tem, quando você pegar a Bíblia na mão, o autor da Bíblia vai estar com você.
0: Aleluia. É a Bíblia aqui na rádio, né? No momento da rádio, essas 2 horas que você fica aqui, nada mais é que um abrir de olho, um despertar, é um acordar para o que é correto, né? Para o que é certo, né? Para o que é de Deus, né? Assim, para mostrar o que ele deixou para mim e para você, para que nós pudéssemos chegar a ele e estar com ele, né? Nada mais é que a palavra de Deus. Mas quem vai se achegar na intimidade mesmo, na presença dele, vai ter uma comunhão com ele, é você no dia a dia, a cada abrir de Bíblia, a cada leitura, a cada momento que você vai ter com ele, e isso vai te aproximando cada vez mais dele, vai abrindo mais os seus olhos, e assim você vai tendo mais intimidade com a palavra, com Jesus, e se torna espiritual. Oh, glória a Deus, aleluias.
1: Nós vamos agora para o louvor da palavra. Faça desse louvor esse momento, né? E que você continue dando ouvidos à voz do Espírito Santo de Deus. Quem tem ouvidos, ouça. A palavra do Espírito diz à igreja.

0: Neste momento, vamos unir a nossa fé. Vamos falar com aquele que tem o poder de nos abençoar, porque Ele é Deus. É momento de oração.
1: Pai, que meus irmãos, minhas irmãs, meu Pai, saiba, meu Pai, a receber a palavra que é sua, Jesus. Que eles escutem a sua palavra, que eles sigam a sua palavra, Jesus. Que eles saibam, meu Pai, discernir, meu Pai, o que é a sua verdadeira palavra, o que tu realmente está falando com eles, meu Pai. Porque tu disseste aqui, meu Pai, o Senhor falou que furtam as minhas palavras, cada um ao seu companheiro. Sim, sou contra esses profetas, diz o Senhor, que usam a sua língua e dizem. Ele disse: deveras sou contra os que profetizam sonhos mentirosos, diz o Senhor. Eles os contam e fazem errar o meu povo. Que você não erre mais, meu irmão. Que você confirme tudo através da palavra. Se você, mesmo assim, não entender, procura um pastor que pastoreia as ovelhas, que pastoreia os irmãos, que conhece da palavra, já estudou da palavra. Eu tenho certeza que ele vai querer te explicar. No nosso ministério mesmo tem vários pastores, diáconos, diaconis, evangelistas ali, que se você pedir uma explicação dessa palavra ou de outra palavra que se encontra aqui na Bíblia, eles vão te explicar. Tem estudo no nosso ministério, né, sobre a palavra do Senhor Jesus.
2: Aleluia, Jesus.
1: Né? E assim eu passo a palavra para a irmã Andréia agora.
2: Pai, em concordância, Senhor, nessa oração, Senhor. Pai, no nome de Jesus, Senhor, eu quero apresentar a cada casa e a cada ouvinte, Senhor.
1: Em nome de Jesus.
2: Nós temos pessoas hoje pela rádio, nós temos pessoas pelo Face, nós temos pessoas que compartilharam, Senhor. Nós temos que essa mensagem talvez vai chegar amanhã, talvez vai chegar depois, talvez vai chegar mais para frente. Talvez alguém veja isso um pouco mais para o futuro, Senhor, essa mensagem, porque ela fica ali, Senhor. Ali na internet, ali a pessoa pode clicar ali, o seu espírito pode conduzir, Senhor, essa pessoa a ouvir essa palavra e o Senhor trabalhar, Espírito Santo. Ó Espírito Santo, que é onipotente, que é onipresente, Senhor, que tem todo o poder, Senhor. Pai, em nome de Jesus, Senhor, visita as casas e os lares nesta hora, Senhor. Pai, que possa haver cura, Senhor, em nome de Jesus. Pai, visita, Senhor Jesus, Pai, visita, Senhor, visita mulheres, Pai, que tem problema nos úteros, Senhor. Só me mostra a palavra útero agora, Senhor, em nome de Jesus. Visita, Senhor, em nome de Jesus,
1: visita,
2: Senhor.
1: Casamentos,
2: visita, Pai, em

0: nome de Jesus, Senhor. Pai, eu não sei que tipo de doença, eu não sei o que que é, Deus, mas que o Senhor possa curar, Senhor. Quantos tipos de doença tem no aparelho genital feminino, nessa parte de útero, nessa parte de trompa, Senhor, nessa parte de ovário, Senhor. Visita mulheres nesta noite, Pai, em nome de Jesus. Pai, visita casamento, Senhor. Visita as lares, Senhor Jesus, que não são mais lares, são casas, que nós digamos assim, Senhor. Que ali, Senhor Jesus, por fora, Senhor, da porta para dentro, Senhor, só Ele sabe como está, Senhor. Coloca as coisas no lugar, Senhor. Tira o caos, Senhor, e coloca a paz. Tira a tristeza, Senhor, e coloca a alegria, Senhor, o consolo, Senhor, que ali em nome de Jesus, Senhor. Em nome de Jesus, visita a Shirley da Surreição, Senhor. Ela é ali da Casa Grande de Adema, Senhor. Ela vai fazer uma cirurgia amanhã. Ela vai passar por uma cirurgia amanhã, Senhor. Eu não sei qual cirurgia que é, Deus, mas Pai, dá ordem a seus anjos para estarem guardando ela naquele hospital. Que o Senhor possa ser o médico dos médicos. Se o Senhor quiser, o Senhor pode curar ela antes dessa cirurgia, porque o Senhor tem poder. Mas assim ela passar nessa cirurgia, Senhor, Pai, que o Senhor possa tirar, Senhor Jesus, tudo que não provém do Senhor. Que o Senhor possa estar ali dirigindo o médico, Senhor, dirigindo os enfermeiros, Espírito Santo, ali, Senhor, em nome de Jesus, Senhor, e que ela possa ser ali, Senhor Jesus, curada, Senhor, em nome de Jesus. Ela pode ser curada antes da cirurgia, ela pode ser curada depois da cirurgia, Senhor. Pai, que ali o Senhor possa estar com ela, em nome de Jesus. Visita a Toninha da Vila Scarpelli, Senhor, visita a sua mãe, Senhor, a Célia Moura, Senhor.
1: Visita ela, Jesus.
0: Célia Moura Cândido, Senhor, visita a saúde dela, Deus, em nome de Jesus. Visita a Ivani de Santo André, toda a sua casa e a sua família. Visita a Viviane Pereira, Senhor, toda a sua casa e sua família, em nome de Jesus. Visita a irmã Maria Esmerlinda, Deus. Pai, visita a família dela, Senhor. Traga consolo nesta hora, Jesus. Traga consolo, Senhor. Hoje o Senhor está ali, essa família está precisando do consolo, Senhor. Pai, aonde está o desespero, Espírito Santo, que o Senhor possa consolar, Senhor. Consola essa família. Família nessa hora, porque ela precisa do seu abraço, Espírito Santo. Ela precisa do seu amor, Senhor. Essa família precisa ser consolada nessa hora, Senhor Jesus. Pai, visita, Senhor Jesus, a tia dela, Senhor, em nome do Senhor Jesus. Visita também, Senhor Jesus.
1: Aleluia.
0: O Tiago, Senhor, e o Thomas também ali, Senhor Jesus, da Toninha da Vila Scarpelli, também ela pede ali abertura de porta de emprego, Deus. Pai querido e Pai maravilhoso, em nome de Jesus, Senhor, que o Senhor possa visitar, Senhor, em nome de Jesus. Visitar ali, Senhor Jesus, o esposo Valmir e os seus filhos Thomas e Tiago, em nome de Jesus. Visita a Viviane Pereira, que está conosco, a Maria José de Lima Santos, pastor José Carlos Rocha, o presbítero Antônio, a Chile da Surreição, a Toninha da Escarpela, a Ivani de Santo André, a Maria Esmerlinda, toda a família dela, Senhor, todo o ouvinte, cada um que está conosco, Senhor. Visita também o pastor. O pastor Claudinei Trindade, Senhor, toda a sua família, Senhor, em nome de Jesus. A Cíntia Carrico, a sua família, Senhor.
1: Aleluia.
0: A Débora Lucas, Pai. Ali visita também, Senhor Jesus, ali, Senhor. A Camila e o Fernando, Senhor.
1: Visita
0: Jesus,
1: ali na tá China,
0: ali, com
1: Jesus.
0: Seus filhos na China. Visita a Gapi, Senhor, na Irlanda, Senhor, em nome de Jesus. Visita a cada casa, Senhor. A cada lar, Senhor. Aonde foi, Senhor Jesus, que a sua palavra, Senhor, ela chegou. Possa haver cura, ressurreição,
1: Jesus.
0: Senhor, vida, Senhor, saúde, paz, Pai, em nome de Jesus, Senhor. Visita o pastor Gaspar, Senhor, o anjo da plenitude da bênção.
1: Aleluia.
0: De Deus, Senhor.
1: Visita,
0: nós te agradecemos,
1: pai,
0: Senhor,
1: filho,
0: em nome do
1: Bernardo,
0: Senhor Jesus,
1: Joaquim,
0: Deus maravilhoso. Amém, Jesus.
1: Visita, meu Pai, a bebê, meu Pai, que nasceu hoje, Jesus, a filha do pastor Roberto Júnior, Juninho, e a Marília, a Radassa, meu Pai, que o Senhor visita, meu Pai, que ela não cresça só na estatura, mas cresça na sua presença, meu Pai, que venha ser uma bênção para esse Pai, para essa mãe, para essa irmã, Jesus, oh glória, que venha com saúde, Jesus, em nome do Pai, do Filho e do Espírito Santo.
0: Amém.

0: Oh, glória a Deus, aleluia.
1: Cremos na vitória, Jesus.
0: É, meus irmãos. Ora passa, o trem passa, o ferro passa. Oh, glória a Deus, até o trem passa, até a uva passa, Jesus. Olha só, Jesus. Nós estávamos esses dias, né, comemorando o Ano Novo. Nós nem sonhava com Copa do Mundo, né, meu irmão? Agora já passou fevereiro, março, abril, maio está se findando, vai vir junho. Mas, meu irmão, nunca esqueça daquele que te ama, daquele que morreu por você naquela cruz e deixou cada gota de sangue ali, por mim e por você. Nunca deixe de consultar esse Deus maravilhoso que nós temos. E eu tenho certeza que no momento que você se apresentar para Ele, Ele vai te escutar.
1: Aleluia.
0: Ele vai te abraçar. E quando você menos imaginar, Ele vai te carregando no colo, vai estar te abraçando, vai estar fazendo por você como um filho, como sempre
1: glória
0: foi. Em nome do Pai, do Filho e do Espírito Santo. Por isso, venha, meu irmão. Mas venha mesmo. Venha para os cultos da plenitude da bênção de Deus. Porque aqui, na plenitude da bênção de Deus, meus irmãos, quem brilha e reina é somente Ele, o Senhor Jesus. Oh, glória! Brilha, Jesus! Brilha na vida do Laerte, na minha vida, na vida da evangelista Andréa. Brilha na plenitude da bênção de Deus. Brilha em São Bernardo do Campo, brilha no grande ABC, na grande São Paulo capital, São Paulo interior, nesta nação chamada Brasil. Brilha, Jesus! Brilha na quarta, na quinta, na sexta, no sábado, no domingo. Brilha, Jesus!
1: Glória a Deus, Deus abençoe a sua casa, Deus abençoe a sua família. Amanhã às 9 da manhã, às 15 horas, às 19h30, teremos culto ali. Na quarta-feira, busca pelo Espírito Santo. Confere disponível número 260, Centro de São Bernardo do Campo. Nós estaremos ali esperando por vocês. Deus abençoe a sua
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5: Meia-noite e 9 minutos.

0: Vocês querem mais, é?
1: Meia-noite e 19 minutos.

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2: Uma hora e 12 minutos.

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0: Sim,
1: quanta honra.
2: Deus abençoe sempre o seu trabalho, viu? Seu projeto.
1: Obrigado demais, cara.
0: Gente, por favor, façam muito barulho. Muito barulho. Henrique e Juliano na parada.

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3: 7:33.
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1: Tudo bem. 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

0: Eu vou ler agora um poema novo de Wally Salomão, que ele chama de Remix Século XX e eu o chamo de Polivox.
1: 9 horas e 26 minutos.

0: Signor Checco Zambianchi.
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0: Muchas gracias. Buenas noches.
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0: Obrigado, gente!
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0: o chachado de Luiz Gonzaga. Ok?
1: Quero ver rebolar esse quadril aí, moçada. Olha lá para não amassar a menina, garoto. Olha aí, rapaz. Ih, olha ele com o chapéu dele. Olha lá, beleza. Cuidado, hein? Cuidado com a umbigada, hein? Olha aí.

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Pai nosso que estais no céu, santificado seja o vosso nome. Venha a nós o vosso reino. Seja feita a vossa vontade, assim na terra como no céu. O pão nosso de cada dia nos dai hoje. Perdoai as nossas ofensas, assim como nós perdoamos a quem nos tem ofendido. E não nos deixeis cair em tentação, mas livrai-nos do mal.

Senhora Aparecida, eu renovo neste momento a minha consagração. Eu vos consagro os meus trabalhos, sofrimentos e alegrias, o meu corpo, a minha alma e toda a minha vida. Eu vos consagro a minha família. Ó Senhora Aparecida, livrai-nos de todo o mal, das doenças e do pecado. Abençoai as nossas famílias, nossos doentes, nossos velhinhos e as crianças. Abençoai a Santa Igreja. Abençoai a nossa paróquia e o nosso vigário. Ó Senhora Aparecida, lembrai-vos que sois a padroeira poderosa de nossa pátria. Ó Senhora Aparecida.

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0: nela, quero simplesmente dizer...
1: Tarcísio de Moraes, que foi o empreendedor inicial, que essa ferrovia, ela vem de São Paulo, passa o Mato Grosso do Sul, adentra a Mato Grosso por Alto Taquari, Alto Araguaia e Itiquira, chegando...
2: Ilha 19 horas. Está no ar a Voz do Brasil. As notícias do governo federal que movimentaram o país no dia de hoje.
3: Olá, boa noite.
2: Boa noite para você que nos acompanha em todo o país.
3: Quarta-feira, 20 de maio de 2026.
2: Vamos ao destaque do dia: combate à violência contra as mulheres.
3: Proteção no ambiente digital. Plataformas deverão retirar das redes conteúdos íntimos divulgados sem consentimento.
2: Presidente Lula também sanciona projetos que ampliam o cuidado com as vítimas e endurecem medidas contra os agressores.
4: Todo mundo precisa trazer para si a responsabilidade de que a luta não é dos outros, a luta não é dela, a luta não é feminina, a luta é de ser humano.
3: E ainda, Brasil ganha mais de 500 mil novos professores prontos para a sala de aula.
2: Esse é o resultado da primeira prova nacional docente, Jéssica Gonçalves.
5: Com base nas novas regras para a educação à distância, o MEC informou que todos os cursos de licenciatura EAD não podem abrir novas matrículas e serão encerrados quando as turmas concluírem a formação.
3: Em menos de 24 horas, Move Táxi e aplicativos já tem mais de 160 mil motoristas inscritos.
2: O programa oferece 30 bilhões de reais em créditos para o financiamento de carro zero, com juros mais baixos. Nazi Brum.
6: As condições de financiamento para homens e mulheres são diferenciadas. Pelo programa, as mulheres podem dispor ainda de 15 mil reais para comprar equipamentos de segurança.
3: Hoje, na apresentação da Voz do Brasil, Mariana Jungmann e Luciano Seixas.
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3: 100 dias de trabalho intenso dos três poderes, executivo, legislativo e judiciário, para combater a violência contra a mulher.
2: Hoje, todas essas esferas se reuniram novamente no Palácio do Planalto para fazer um balanço do Pacto Nacional Brasil contra o Feminicídio.
3: E o presidente Lula anunciou novas medidas que incluem a proteção das mulheres no ambiente digital.
7: Mais proteção à mulher no ambiente digital. O presidente Lula determinou que as plataformas digitais retirem conteúdos íntimos divulgados sem consentimento. E a partir de agora, plataformas digitais serão responsabilizadas, por exemplo, por publicar fraudes, tentativas de golpes e violência.

0: internet. Os anúncios foram feitos no dia em que marca os 100 dias do Pacto Nacional Brasil contra o Feminicídio, firmado entre os três poderes, executivo, judiciário e legislativo. O presidente Lula destacou os avanços que o governo tem feito para combater agressões domésticas e o feminicídio e convocou toda a sociedade para aderir à luta.
1: Todo mundo tem que se sentir agredido quando uma mulher é agredida. Todo mundo tem que se sentir violentado quando uma menina de 12 anos é violentada. Todo mundo precisa trazer para si a responsabilidade de que a luta não é dos outros, a luta não é dela, a luta não é feminina, a luta é de ser humano.
0: Durante o evento também foram sancionados projetos de lei que criam um cadastro nacional de agressores, ampliam as determinações para afastamento imediato do agressor do convívio com a vítima, endurecem medidas contra criminosos que continuam ameaçando mulheres mesmo após a prisão e reduzem burocracias para acelerar a efetivação de medidas protetivas. A primeira-dama, Janja da Silva, destacou a importância do trabalho conjunto que o Pacto Brasil contra o Feminicídio desenvolveu.
2: Proteger a vida das mulheres não é pauta de um ou de outro grupo, de um único governo e de uma só instituição. É uma missão coletiva. Quando convocamos todos por todas, buscamos unir as múltiplas vozes que ecoam pela proteção da vida das mulheres.
0: Nesses 100 dias, o governo do Brasil promoveu um mutirão nacional que resultou em mais de 6.300 prisões de agressores, com 30 mil medidas protetivas acompanhadas e mais de 38 mil vítimas atendidas. Já as Casas da Mulher Brasileira realizaram 148 mil atendimentos neste ano e chegaram a 12 unidades em funcionamento no país. Além disso, mais de 6.500 agressores passaram a utilizar dispositivos de rastreamento e o Ligue 180 ampliou o atendimento para 24 horas por dia, por telefone, WhatsApp, e-mail e videochamadas em Libras. No primeiro trimestre de 2026, foram registrados 301 mil atendimentos. Reportagem Márcia Fernandes.
3: E a gente segue falando desse assunto porque nós temos conosco aqui no estúdio da Voz do Brasil a secretária nacional de enfrentamento à violência contra a mulher, Estela Bezerra.
4: Ela vai nos falar um pouco mais sobre as medidas assinadas hoje pelo presidente Lula na proteção dos direitos das mulheres. Boa noite, secretária, bem-vinda.
5: Boa noite, é um prazer mesmo estar aqui com vocês.
4: Secretária, vamos começar falando dessa regulamentação do Marco Civil da Internet para ampliar a proteção das mulheres no ambiente digital. Um decreto assinado hoje pelo presidente determina que as plataformas retirem conteúdos íntimos de mulheres vazados sem o consentimento delas. Quais são os termos dessa determinação e como é que vai funcionar para que as mulheres consigam essa retirada rápido, urgente?
5: Olha, o decreto ele de imediato obriga as plataformas digitais a se corresponsabilizarem por esses conteúdos, fazendo com que as plataformas criem canais específicos de denúncia, retirem os conteúdos ofensivos até 2 horas, promovam e mantenham as provas e ainda divulguem o canal do 180 para que as mulheres possam ter acesso a outras informações. É o compartilhamento da responsabilidade dos conteúdos veiculados com as plataformas digitais.
3: E aí a expectativa, então, é que com essa responsabilização das plataformas que a senhora mencionou, elas se tornem mais proativas nesse processo, ou seja, elas próprias já façam esse monitoramento, já façam essa retirada e isso resulte em mais agilidade?
5: A proposta é essa, que tenha proatividade, corresponsabilidade. Se os meios de comunicação, que são concessões públicas, são corresponsáveis pelos conteúdos que veiculam, as plataformas digitais também o são. Eles têm tecnologias e filtram para aquilo que é necessário. Então, terá que ser também usar a tecnologia para a proteção das meninas e das mulheres. Isso também se estende às inteligências artificiais, que, por exemplo, retiram as roupas das pessoas, das mulheres e meninas, e que oferecem imagens falsas produzidas sinteticamente. Isso também será vedado pelo decreto.
3: Isso é um ponto que eu acho interessante a gente abordar. elas também, então, vão ter que se responsabilizar quando há esse uso de inteligência artificial para simular uma nudez, por exemplo, que nunca foi feita, inclusive.
5: Exatamente. E hoje você tem plataformas que ofertam isso, retirar a roupa das pessoas. Isso é uma questão ética. Então, nós colocamos também no decreto que a inteligência artificial, ela é vedada a esse uso e a plataforma é responsável pela veiculação dessas imagens.

0: mensagens falsas.
1: E os criminosos que fazem, que publicam esse tipo de coisa, também serão mais facilmente identificados, porque as plataformas terão que guardar e fornecer, né, quando solicitadas, informações sobre a origem dessas publicações, né?
0: Sim, a tecnologia é capaz de rastrear absolutamente tudo, de onde é postado, como é reproduzido. Essas 2 horas, inclusive, elas são muito poucas. Em 2 horas você pode ter uma difusão, uma disseminação de informação muito grande. Portanto, ele vai ser obrigado a vedar essa difusão e também a apagar esses conteúdos. Eles vão ter que investir em tecnologias para isso, porque ele já investe isso em termos de mercado. Então, vai ter que investir também para a proteção das mulheres.
2: Agora, secretária, também foi sancionada hoje a lei que cria o Cadastro Nacional de Agressores. Esse cadastro, ele poderá ser acessado pelas mulheres? Ele vai ser uma consulta pública ou ele vai ser de uso exclusivo de autoridades, por exemplo, para a polícia fazer investigações?
0: Isso ainda não está resolvido, isso vai ser regulamentado, né? Essa é uma lei que foi sancionada hoje, ela vai precisar de regulamentação e é necessário que a gente tenha muito zelo, muito cuidado com os conteúdos que vão ser utilizados. O que a gente tem compreensão é que esse cadastro vai reunir estupradores, feminicidas, agressores, tanto físicos como psicológicos, e esse cadastro de imediato será utilizado para investigação, mas há possibilidade de uso específico para usuários também. Isso ainda vai ter uma discussão na regulamentação da lei.
1: Outra preocupação, secretária, é com a proteção das mulheres vítimas de violência que denunciam seus agressores. Hoje também foram oficializadas medidas para oferecer mais segurança a essas mulheres. Que medidas foram essas?
0: Existem 2 situações muito preocupantes. Uma é aquela em que o agressor continua insistindo em ameaçar as mulheres. Acho que vocês acompanharam. Agressores que são presos e dizem vou matar, e dentro do presídio continuam a agir para que essas mulheres têm uma vida atormentada e às vezes sejam vítimas de feminicídio. Então é um endurecimento das leis dirigida aos agressores que persistem em fazer ameaça, e a outra é o afastamento imediato do agressor do lar. Muitas vezes as mulheres ficam submetidas a voltarem para a residência. Existe 65% das mulheres, elas não têm só dependência emocional, têm dependência financeira, ou total ou parcial. E nesse sentido é preciso afastar o agressor do lar. Então, aumentaram as condições de afastar de imediato o agressor do lar.
2: Bom, para concluir, a gente não pode deixar de mencionar, né, secretária, que a gente está completando aí 100 dias do pacto entre os 3 poderes para esse combate ao feminicídio e à violência contra as mulheres. Queria que a senhora dissesse para a gente o que se pode destacar de avanços nesse período.
0: Olha, a gente avançou muito na ideia de responsabilização do agressor, de não naturalização da violência, porque quando a sociedade diz que um agressor fica solto ou não é punido, a gente está dizendo que ele está agindo comumente. Né? Mas existe um grande destaque, né? É a articulação dos 3 poderes, onde o executivo, o legislativo e o sistema de justiça estão agindo coordenadamente, e ainda um desafio muito grande para a sociedade brasileira, que é a gente trabalhar com prevenção. Quando a gente falou em ambiente digital, a gente não está falando só de conteúdos criminosos, a gente está falando de conteúdo de ódio, de ideia de civilidade que está indo aí nessas rede pills ou pílulas vermelhas, né, que são inclusive com atores que são capazes de ir para a mídia para dizer mentiras, criando situações e factoides que dá a entender que as mulheres são agressoras. Então, nós vivemos um momento em que a prevenção, a ação nas escolas, nos meios de comunicação, nas instituições religiosas, precisam disputar um modelo de civilidade. E eu acho que o presidente Lula fez um movimento muito importante. Quando ele chama os homens para o centro do debate, ele desloca a questão. Então, tem 2 deslocamentos. Os homens estão no centro do debate. Se são agressores, podem ajudar a resolver o problema. O outro é que a vergonha não pode ser da vítima. Então, nós estamos nessa construção de uma sociedade que tem um modelo civilizatório onde as mulheres precisam ser respeitadas e não executadas pelos seus parceiros íntimos. Porque a diferença da violência contra os homens, da violência contra as mulheres, é justamente que o seu agressor faz parte da sua relação de intimidade familiar. E isso é insustentável.
1: Muito bem, nós conversamos com Estela Bezerra, secretária nacional de enfrentamento à violência contra a mulher. Muito obrigado por sua entrevista aqui à Voz do Brasil.
0: Eu que agradeço, Luciano.
2: E as empresas de tecnologia, Google,

0: Meta, TikTok, Kuai e Microsoft foram notificadas pela Advocacia Geral da União, que solicitou a colaboração no combate e na prevenção de fraudes digitais relacionadas ao programa Novo Desenrola Brasil.
1: A iniciativa tem como objetivo apoiar famílias brasileiras na renegociação de dívidas.
0: Na notificação encaminhada às empresas, a instituição destacou que os golpes digitais, além de explorarem a vulnerabilidade dos beneficiários, fragilizam a confiança em políticas públicas legítimas e representam um dano à credibilidade das ações estatais.
1: Motoristas por aplicativo e taxistas já começaram a se inscrever no Move Táxi Aplicativos para o financiamento de veículos novos.
0: O governo do Brasil acredita que o programa tem potencial para comercializar até 300 mil veículos em todo o país.
1: E o programa traz vantagens para as mulheres, como taxas de juros mais baixas e recursos para a compra de equipamentos de segurança.
2: Em menos de 24 horas, 164 mil motoristas se inscreveram para participar do programa Move Táxi Aplicativos. Podem participar motoristas de aplicativo com cadastro ativo há pelo menos 12 meses, com ao menos 100 corridas na mesma plataforma e taxistas registrados em atividade. As condições valem para carros novos de até R$150 mil, de montadoras habilitadas no programa Mover. O taxista Francisco Neto, de Brasília, acredita que assim todos saem ganhando.
3: Parece que é um projeto bom, né? Todo mundo ganha, né? Porque se a frota está renovada, é tendência que melhora para todo mundo.
2: Para fazer a inscrição no programa, basta acessar gov.br/movebrasil. Como conta o Wallace Moreira Lima, secretário nacional de Desenvolvimento Industrial, Inovação, Comércio e Serviços.
4: A partir desse link que o trabalhador se cadastra, ele já vai ter a informação em 5 dias se ele estar apto ao programa. E aí ele já vai saber que ele pode se beneficiar desse programa.
2: E as condições de financiamento para homens e mulheres são diferenciadas, como explica o secretário Wallace Moreira Lima.
4: Para as mulheres, terá uma taxa de juros menor, a carência para o homem e para a mulher são de 6 meses. Para o homem, o financiamento em até 60 vezes, mas para as mulheres em até 72 vezes.
2: Pelo programa, as mulheres podem dispor ainda de R$15 mil para comprar equipamentos de segurança. Para a motorista por aplicativo Karine Trindade, uma oportunidade para as mulheres.
5: Para nós, é uma grande vitória, e para as mulheres, que vai ter os juros mais reduzidos também, e esse financiamento mais facilitado para todos os trabalhadores e trabalhadoras de aplicativo.
2: O total de crédito disponível para o programa é de R$30 bilhões por meio do Banco Nacional de Desenvolvimento Econômico e Social, BNDES. Os financiamentos devem ser efetivados a partir do dia 19 de junho. De acordo com o Ministério da Fazenda, esse prazo é necessário para definição de detalhes e informações aos bancos comerciais sobre o programa. Com locução de Nazi Brum, reportagem de Luciana Colares de Holanda.
0: Hoje, no programa Bom Dia Ministro, produzido pela Empresa Brasil de Comunicação, Volney Queiroz, da Previdência Social, afirmou que o governo trabalha para reduzir a fila do INSS.
1: Entre as ações para reduzir as filas estão a realização de mutirões e a contratação de novos peritos.
0: Segundo o ministro, a fila de solicitações do INSS caiu mais de 500 mil nos últimos 2 meses e agora está no menor patamar em 16 meses.
6: O nosso desafio, a nossa tarefa é deixar essa fila abaixo de 1.300.000, ou seja, 1.300.000 é só o fluxo do mês, não tem ninguém esperando, e abaixo dos 45 dias. E nós estamos indo bem nessas duas categorias, digamos. Estamos avançando bem. Estou querendo zerar essa fila até o final desse ano.
1: A equipe de meio ambiente do governo do Brasil fez um alerta para os impactos de 5 projetos de lei em tramitação no Congresso Nacional, que, segundo o Ministério, se forem aprovados, vão trazer grandes prejuízos ao ecossistema no país.
0: De acordo com o Ministério do Meio Ambiente, os textos podem permitir, por exemplo, que uma espécie em extinção não faça parte da lista nacional oficial, se houver interesse econômico, reduz áreas protegidas e restringe punições de crimes ambientais.
1: Entre os pontos criticados está a proibição do uso de imagens de satélite para embargos remotos em áreas desmatadas. Segundo o presidente substituto do IBAMA, Jair Smith, grande parte das fiscalizações contra o desmatamento depende dessa tecnologia.
7: Hoje eu diria que 2/3 de todas as autuações que o IBAMA realiza, voltada à fiscalização da flora, combate ao desmatamento, né? Não só na Amazônia, nós temos um olhar específico para a Amazônia, mas também nós temos desmatamento nos outros biomas, né? Alguns muito sensíveis, que também são afetados por vários desses projetos de lei antiambientais.
0: O ministro do Meio Ambiente e Mudança do Clima, João Paulo Capobianco, informou que vai continuar atuando junto a deputados e senadores para discutir os projetos.
8: Continuamos atuando na Câmara, né? Debatendo, buscando um entendimento, mas está muito difícil, como vocês têm visto. Vamos atuar no Senado e vamos atuar após, caso isso tramite seja aprovado no Senado, vamos também trabalhar em relação a apresentar ao Presidente da República esses fatos para que o presidente possa analisar os encaminhamentos que deverá propor.
1: O Brasil ganha reforço de quase 500 mil professores considerados qualificados para o ensino.
0: É o que apontam os resultados da prova nacional docente realizada pela primeira vez no ano passado.
1: A avaliação integra o exame teórico do ENAD das licenciaturas, que avalia a formação inicial de professores.
0: O Ministério da Educação divulgou os dados hoje e anunciou mudanças nos cursos de licenciatura com base nas novas regras da educação à distância.
9: A primeira edição da prova nacional docente teve quase 1.100.000 inscritos. Criada dentro do programa Mais Professores para o Brasil, a prova nacional docente não é obrigatória, mas pode ser usada por estados e municípios em concursos públicos e processos seletivos para professores. Ao todo, 1.530 redes de ensino aderiram à prova. Do total de participantes, 65% foram considerados proficientes. O ministro da Educação, Leonardo Barchini, destacou que a prova pode ajudar as redes públicas a melhorar a seleção de professores.
10: Temos quase 500.000 de professores proficientes e que estão à disposição das redes municipais e estaduais, e agora elas têm à disposição um instrumento poderoso que vai poder selecionar da melhor maneira possível.
9: Além da prova nacional docente, o Ministério da Educação divulgou os resultados do ENAD das licenciaturas 2025, que avalia a qualidade da formação inicial de professores. Entre os concluintes de cursos presenciais, 73% foram considerados proficientes. Na educação à distância, o percentual foi de 47%. Também houve diferença por tipo de instituição. Nas universidades públicas federais, a proficiência foi de aproximadamente 76%. Nas públicas estaduais, de 73%. Nas instituições privadas, o índice ficou em 46%. Segundo o MEC, 56% dos cursos avaliados ficaram com conceitos 3, 4 ou 5 no ENAD. O ministro da Educação, Leonardo Barchini, destacou o ineditismo dos dados e os desafios para a formação de professores no país.
10: Pela primeira vez temos resultados dessa magnitude. Com esse detalhamento, a gente vai instituir novas políticas e novas ações para que a gente possa melhorar em todas as áreas a formação de professores no Brasil.
9: Com base nos resultados e nas novas regras para a educação à distância, o MEC informou que todos os cursos de licenciatura EAD não podem abrir novas matrículas e serão encerrados quando as turmas atuais concluírem a formação. Os cursos presenciais também terão que se adequar. Até maio de 2027, deverão reduzir a carga horária à distância de 40 para 30%. Reportagem Jéssica Gonçalves.
1: A próxima edição da Prova Nacional Docente já tem data marcada. Será no dia 20 de setembro.
0: Nesta edição, o exame vai avaliar 21 licenciaturas e os resultados serão divulgados em dezembro.
1: Mais rapidez e segurança na hora de fazer check-in em hotéis e pousadas pelo país. Já está valendo a Ficha Nacional de Registro de Hóspedes.
0: A medida do governo do Brasil busca reduzir a burocracia, dar mais conforto aos viajantes e garantir segurança à rede hoteleira.
1: A ficha é obrigatória, 100% digital e conectada ao sistema gov.br.
11: O que antes era feito no papel, agora em formato 100% digital. A Ficha Nacional de Registro de Hóspedes agiliza a identificação dos turistas, evitando filas e reduzindo custos. A iniciativa preza pelo respeito à privacidade e cumpre a Lei Geral de Proteção de Dados. É o que garante o gerente-geral, Jean Nogueira.
12: É um sistema 100% seguro, né? Na verdade, a gente melhora o processo para evitar fraudes, né? A ficha digital, ela é conectada direto com gov.br, você acaba tendo um controle melhor, é uma segurança a mais para o hóspede e uma segurança a mais para
11: o
12: hotel.
11: O novo sistema passou a ser obrigatório desde 20 de abril. Ele parece com os check-ins de aeroportos. O registro de

0: na hora da hospedagem. Para a hóspede paulista Tayane Garcia, o check-in digital poupa tempo para quem tem pressa.
1: Tudo que dê para facilitar o teu dia a dia é sempre bem-vindo.
0: A plataforma não coleta dados sobre despesas do cliente e nem monitora pessoas. Serve apenas para registrar informações sobre o turismo e também apoiar a segurança pública. Um ganho para hóspedes e para a rede hoteleira, como defende Jean Nogueira.
2: Os dados que o cliente preenchia na ficha antiga, a gente tinha que mensalmente enviar para os órgãos competentes. Isso hoje é feito automaticamente.
0: No caso de turistas estrangeiros, a ficha disponibiliza módulos específicos em inglês e espanhol. O sistema é intuitivo e respeita os padrões globais de hospitalidade. Reportagem Cleide Lopes.
3: Essas foram as notícias do governo do Brasil.
4: Fique agora com o Minuto do TCU. Em seguida, as notícias do Poder Judiciário e do Congresso Nacional. Boa noite.
3: Boa noite para você e até amanhã.
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6: Minuto do TCU.
7: O novo ministro do Tribunal de Contas da União, Odair Cunha, tomou posse do cargo nesta quarta-feira, dia 20 de maio. A cerimônia foi realizada na sede do TCU, em Brasília, e teve a presença do presidente da República, Luiz Inácio Lula da Silva, o vice-presidente Geraldo Alckmin e diversas outras autoridades. Durante seu discurso, Odair Cunha relembrou sua trajetória e destacou que chega à Corte de Contas devido à sua história pública.
8: Hoje estou aqui porque fui escolhido pelo Congresso Nacional, por homens e mulheres eleitos pelo povo brasileiro. Recebo essa escolha não apenas como uma honra pessoal, mas também como um reconhecimento de que a experiência pública, a escuta e o diálogo podem contribuir para a missão dessa instituição.
7: O ministro ocupa a vaga deixada por Haroldo Cedrás, que se aposentou em fevereiro. Saiba mais em tcu.gov.br.
6: TCU, fiscalização a serviço da sociedade. Você vai ouvir agora notícias do Poder Judiciário.
9: Presidente do STF e do CNJ anuncia avanços na concessão de medidas protetivas para mulheres.
10: STJ identifica habeas corpus com erros gerados por inteligência artificial e comunica caso à OAB.
9: Presidente do TSE destaca a atuação da Justiça Eleitoral no combate à fraude e à cota de gênero.
10: Boa noite, eu sou Marcela Luiza.
9: E eu sou Walter Lima.
10: Mais de 50% das medidas protetivas de urgência são concedidas no mesmo dia em que são requeridas e cerca de 90% são analisadas em até 48 horas.
9: O dado foi apresentado hoje durante cerimônia no Palácio do Planalto, que marcou os 100 dias do Pacto Brasil de Enfrentamento do Feminicídio entre os três poderes. Pablo Lemos.
11: O presidente do CNJ e do Supremo Tribunal Federal, ministro Edson Fachin, afirmou que os resultados iniciais demonstraram avanço na resposta institucional aos casos de violência doméstica e feminicídio.
12: Quando os três poderes caminham juntos, o Estado brasileiro é capaz de proteger quem mais precisa e é capaz de fomentar uma mudança cultural.
11: Fachin também destacou a implementação do Formulário Nacional de Avaliação de Risco, documento eletrônico que permite a tramitação digital dos pedidos de medidas protetivas.
10: Ministro do STJ identifica habeas corpus com erros criados por IA e determina a comunicação à OAB.
9: A defesa pedia a soltura de um preso preventivamente por tráfico de drogas em Minas Gerais. Fátima Uchoa.
13: O ministro Rogério Schietti Cruz apontou que no pedido havia citações fabricadas em série, fenômeno conhecido como alucinação de inteligência artificial, quando a ferramenta cria informações falsas com aparência de verdadeiras. O advogado admitiu o uso eventual da tecnologia, mas afirmou ter feito revisão técnica e jurídica do conteúdo. No entanto, para o relator, os elementos contradizem essa afirmação. Assim, Schietti determinou o envio de ofício à Ordem dos Advogados do Brasil para a ciência dos fatos e eventual adoção de medidas cabíveis, mesmo com as falhas identificadas no habeas corpus.

0: corpos, o ministro concluiu que a prisão preventiva estava devidamente fundamentada e negou a liminar.
1: Presidente do TSE destaca a atuação da Justiça Eleitoral no combate da fraude à cota de gênero.
2: Ministro Nunes Marques ressaltou novo pleito em Melgaço, no Pará. Fábio Ruas.
3: Melgaço elegeu 3 mulheres em eleições suplementares para ocupar cadeiras na Câmara Municipal. De acordo com Nunes Marques, a nova eleição teve como destaques a agilidade e a eficiência da apuração em um município marcado por extensas áreas ribeirinhas. O presidente do TSE reafirmou o compromisso da Justiça Eleitoral com a inclusão política das mulheres e de outros grupos da sociedade, o que, segundo ele, é uma verdadeira exigência democrática.
1: A Justiça do Trabalho segue em ação na Ilha do Marajó.
2: Durante a itinerância, juízes estão dando solução a várias pendências judiciais. Luma Soares.
4: Em Melgaço, a Justiça Trabalhista reforça o combate ao trabalho escravo contemporâneo e infantil, além de garantir um protocolo para julgamentos com perspectiva inclusiva. Um outro eixo de apoio aos moradores houve doação de computadores e cursos de inclusão no mercado de trabalho. O mutirão do Justiça Itinerante vai até sexta-feira, dia 22.
1: MPF pede a suspensão imediata de leilões de energia elétrica que podem encarecer a conta de luz em pelo menos 500 bilhões de reais pelos próximos 15 anos.
2: Caso os órgãos não atendem à recomendação no prazo de 48 horas, o MPF poderá adotar medidas judiciais. Tatiana Castro.
5: A investigação do MPF aponta que os preços teto dos leilões, isso é, o valor máximo que o governo aceitaria pagar pela energia, sofreram um aumento repentino, entre 73% e 100%. Além da suspensão imediata do leilão, o MPF também pede que os órgãos refaçam os cálculos com base em premissas neutras e independentes. Caso os órgãos não acatem a recomendação no prazo de 48 horas, o MPF poderá adotar as medidas judiciais.
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1: Uma boa noite.
2: E até amanhã.
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0: Está no ar o Jornal do Senado.
1: Eu sou Paula Groba.
2: E eu sou Humberto Pinheiro.
1: E estes são os destaques de hoje do Jornal do Senado, que começa agora.
2: Senado aprova novo piso para médicos e cirurgiões dentistas. Texto segue para a Câmara.
1: Governo e Senado negociam MP para criar crédito especial a produtores afetados por desastres climáticos.
2: Plenário conclui votação de indicações para embaixadas, CVM e Corregedoria do Conselho Nacional de Justiça.
1: Boa noite.
2: Boa noite.
1: Médicos e cirurgiões dentistas poderão passar a ter um piso salarial nacional definido em lei. Uma proposta aprovada na Comissão de Assuntos Sociais fixa o valor inicial de R$ 13.662, com previsão de reajuste anual.
2: A proposta segue para análise da Câmara dos Deputados. Repórter Patrícia Oliveira.
3: Médicos e cirurgiões dentistas passam a receber um piso salarial de R$ 13.662 para uma jornada semanal de 20 horas. O reajuste de salário foi aprovado na Comissão de Assuntos Sociais. A proposta da senadora Daniela Ribeiro, do Progressistas da Paraíba, atualiza regras da legislação de 1961 sobre a remuneração dessas categorias. O senador Fernando Dueira, do PSD de Pernambuco, também determinou reajuste anual pelo IPCA, adicional de 50% para trabalho noturno e horas extras, além de intervalo de descanso de 10 minutos a cada uma hora e meia trabalhada. Dueire destacou que o congelamento do piso desde 2022 contribuiu para a precarização das relações de trabalho na área da saúde, além da dificuldade de profissionais permanentes em municípios pequenos e regiões remotas.
4: Ao fixar piso concreto com correção anual, contribui para reverter essa tendência. Para que as políticas de interiorização de profissionais produzam efeitos duradouros, em vez de depender exclusivamente de programas emergenciais e transitórios.
3: A proposta prevê ainda que o aumento das despesas de estados e municípios seja custeado por transferências do Fundo Nacional de Saúde. Se não houver pedido para votação no plenário, a proposta segue para análise da Câmara dos Deputados.
1: E seguiu para o plenário do Senado a ampliação de direitos para agentes de vigilância sanitária e agentes indígenas de saúde e saneamento. A proposta equipara benefícios já garantidos a outras categorias do SUS e reconhece o papel desses profissionais na prevenção de doenças e no atendimento a comunidades vulneráveis, muitas vezes em áreas remotas.
2: E uma sugestão legislativa transformada em projeto de lei pela Comissão de Direitos Humanos poderá reajustar em até 100% as bolsas do programa Mais Médicos. As informações com Rodrigo Rezende.
5: As bolsas pagas no programa Mais Médicos podem ter um reajuste de até 100%. Uma sugestão legislativa com esse tema, apresentada por meio do programa E-Cidadania, foi acatada pela Comissão de Direitos Humanos e Legislação Participativa e passará a ser analisada no Senado como projeto de lei. O relator, senador Zequinha Marinho, do Podemos do Pará, ressaltou que os reajustes das bolsas desde a criação do programa não acompanharam a inflação.
6: Efetivamente, quando da criação do programa, em 2013, as bolsas pagas eram formação de R$ 10.000, supervisão de R$ 4.000 e a tutoria de R$ 5.000. 13 anos depois, enquanto a bolsa formação é de R$ 14.161,63, as outras duas sequer tiveram os seus valores atualizados.
5: O projeto de lei que será discutido reajusta as bolsas para os seguintes valores: formação R$ 20.000, supervisão R$ 8.000 e tutoria R$ 10.000. A partir da publicação da possível lei, os reajustes seriam anuais baseados no IPCA.
1: O presidente do Senado, Davi Alcolumbre, convocou uma sessão conjunta do Congresso Nacional para analisar vetos à Lei de Diretrizes Orçamentárias que impedem municípios inadimplentes com até 65 mil habitantes de celebrar convênios e receber recursos federais.
2: Segundo Alcolumbre, a votação poderá permitir o acesso de mais de 3 mil municípios a recursos federais. Ele afirmou ainda que a pauta foi definida após pedido apresentado durante a Marcha dos Prefeitos, organizada pela da Confederação Nacional dos Municípios, realizada nesta semana em Brasília. A sessão do Congresso está agendada para esta quinta-feira.
7: Nós fizemos um compromisso, o Senado e a Câmara dos Deputados, para convocarmos uma sessão no dia de amanhã com apenas 4 dispositivos da LDO que tratam da derrubada dos vetos que viabilizam mais de 3.100 municípios brasileiros acessarem os recursos com convênios federais do Brasil.
1: E o Senado aprovou nesta terça-feira a indicação de 7 diplomatas para chefiar embaixadas e representações do Brasil no exterior. Entre os nomes aprovados estão os novos embaixadores do Brasil no Japão, Vietnã, Omã, Albânia, Belize e Bahamas, além do representante permanente do país na Organização das Nações Unidas, Ricardo de Souza Monteiro.
2: O plenário também aprovou indicações para a Comissão de Valores Mobiliários e para a Corregedoria do Conselho Nacional de Justiça. Otto Eduardo Fonseca Lobo foi aprovado para a presidência da CVM. Os indicados agora poderão ser nomeados pela Presidência da República.
1: E a Comissão de Assuntos Econômicos adiou a votação do projeto que cria uma linha especial de crédito para produtores rurais afetados por eventos climáticos e crises internacionais. Relator da proposta, o senador Renan Calheiros, do MDB de Alagoas, retirou o texto da pauta após pedido do Ministério da Fazenda para novas negociações.
2: A proposta prevê o uso de recursos do Fundo Social do Pré-Sal para financiar agricultores prejudicados por secas, enchentes e impactos econômicos de conflitos geopolíticos. O texto também estabelece juros diferenciados, prazo de pagamento de até 10 anos com 3 de carência, além de regras para atender produtores, cooperativas e associações em situação de calamidade ou com perdas na produção. Após reunião com a equipe econômica na tarde de hoje, Renan Calheiros afirmou que houve avanços nas negociações e sinalização de apoio do governo à medida.
8: Está tudo caminhando bem no sentido de se publicar uma medida provisória com critérios de enquadramento, de juros, de carência e de prazo de 10 anos para pagar. O ministro da Fazenda está fazendo da sua parte tudo absolutamente. Absolutamente tudo para que essa negociação seja concluída na próxima segunda-feira.
1: Enchentes, secas e ondas de calor cada vez mais intensas estarão no centro de um debate no Senado sobre mudanças climáticas. A discussão vai tratar dos impactos de fenômenos como o El Niño e das formas de prevenir e responder a desastres naturais.
2: Para o senador Esperidião Amin, do PP de Santa Catarina, o objetivo é trabalhar para reduzir perdas humanas, sociais e econômicas causadas por eventos climáticos extremos. A sessão está marcada para o próximo dia 28 de maio.
9: Reduzir danos significa salvar vidas, em primeiro lugar, e reduzir o impacto na economia, na sociedade brasileira, especialmente nos estados que venham a ser os alvos maiores desta possível calamidade climática, ou pelo menos desse transtorno climático, a nos prevenirmos.
1: Já o senador Cleitinho, do Republicanos de Minas Gerais, criticou a proposta que permite o parcelamento de dívidas de partidos políticos. O texto foi aprovado pela Câmara dos Deputados e deve ser analisado pelo Senado.
2: O parlamentar defendeu que o Congresso Nacional priorize medidas para melhorar a qualidade de vida dos trabalhadores. Segundo Cleitinho, o alto custo de vida tem dificultado o acesso da população a itens básicos. Ele também cobrou mais debates sobre a escala de trabalho 6x1.
10: Vim falar que não pode discutir essa questão do fim da escala 6x1. Pois tem que discutir sim. Traga a compensação, coloque na balança aqui, equilibra a balança, tanto para o empresário quanto para o trabalhador.
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2: Edição de Paula Groba e trabalhos técnicos de Eliseu Caires. O Jornal do Senado fica por aqui. Acompanhe agora as notícias da Câmara dos Deputados. Boa noite.
1: Boa noite e até amanhã.
12: 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Câmara aprova mudanças nas regras de prestação de contas de partidos.
13: Plenário aumenta a pena para crime virtual contra crianças e adolescentes.
14: Deputados defendem a descentralização de recursos para os municípios.
15: Boa noite. Gilson Daniel, do Podemos do Espírito Santo, aproveita a marcha dos prefeitos em Brasília para defender a ampliação dos recursos destinados aos municípios. Ele assinala que é nas cidades que a população busca atendimento de saúde, educação e assistência social.
16: Gilson Daniel avalia que a Câmara precisa debater o financiamento municipal para desconcentrar verbas públicas da União e dos estados. O congressista reforça a importância das emendas parlamentares como instrumento de apoio aos mais de 70 municípios capixabas.
15: Gabriel Nunes, do PSD, defende solução definitiva para as dívidas dos municípios com o INSS, principalmente nas pequenas e médias cidades. O parlamentar aponta que, na Bahia, prefeituras enfrentam dificuldades para pagar suas obrigações sem comprometer os serviços oferecidos à população.
16: Gabriel Nunes pede que o Congresso enfrente a pauta diante do peso da alíquota previdenciária nos cofres das prefeituras. Ele propõe o retorno do índice de contribuição a 8%, com o objetivo de aliviar os gastos das pequenas e médias cidades baianas.
15: Daniel Tzerciak, do PSDB do Rio Grande do Sul, comemora a garantia da Agência Nacional de Transportes Terrestres de que este ano não haverá cobrança de pedágios nas BRs 116 e 392. O deputado afirma que o fim do antigo contrato de concessão interrompe um ciclo de tarifas elevadas.
16: Daniel Tzerciak considera que a pausa nas cobranças é necessária para estimular o desenvolvimento econômico, atrair investimentos e gerar empregos nos mais de 100 municípios da mesorregião da metade sul gaúcha.
15: Marcelo Nilo, do Republicanos, critica a gestão do governo da Bahia, afirmando que áreas como saúde, segurança pública, educação e geração de empregos enfrentam dificuldades. O parlamentar também questiona gastos com eventos institucionais diante de demandas sociais da população.
16: Marcelo

0: e faz críticas ao governo federal. Na visão do deputado, há insatisfação popular com as atuais gestões petistas na Bahia e no país.
1: Trabalho.
2: Benedita da Silva, do PT do Rio de Janeiro, reforça seu apoio à PEC do fim da escala 6x1. A deputada argumenta que a redução da carga horária melhora a produtividade por diminuir o esgotamento físico e mental que afeta os trabalhadores no país.
0: Benedita da Silva afirma que a mudança para o modelo 5x2 viabiliza períodos adequados para o descanso e para a convivência familiar. Ela critica o posicionamento contrário à PEC e classifica a jornada 6x1 como exaustiva para a classe trabalhadora.
2: João Daniel, do PT de Sergipe, defende o fim da escala 6x1 e afirma que a redução da jornada vai garantir mais qualidade de vida aos trabalhadores, com mais tempo para descanso, convivência familiar e cuidados com a saúde.
0: João Daniel também enaltece mobilizações sociais e sindicais em defesa da proposta e sustenta que a mudança pode fortalecer a economia e ampliar a valorização da classe trabalhadora no país.
2: Daiana Santos, do PCdoB do Rio Grande do Sul, defende a adoção da jornada de 5 dias de trabalho para 2 de descanso. Segundo ela, a proposta garante condições mais humanas e combate rotinas exaustivas enfrentadas por milhões de trabalhadores.
0: Daiana Santos critica medidas que condicionam a redução da jornada a mudanças em direitos trabalhistas, como cortes no FGTS e desoneração patronal. Para a deputada, a melhoria das condições de trabalho não deve servir como moeda de troca nas negociações do Congresso.
2: Fernando Mineiro, do PT do Rio Grande do Norte, defende o fim da escala 6x1 com redução da jornada semanal para 40 horas. O legislador sustenta que a mudança tem apoio da maioria da população brasileira por garantir mais tempo de descanso aos trabalhadores.
0: Fernando Mineiro critica a tentativa de mudança na PEC do fim da escala 6x1, que acrescenta o período de 10 anos para a implantação da escala 5x2. Ele pede que a sociedade e as centrais sindicais acompanhem a votação para pressionar o Congresso em defesa da redução do tempo de trabalho.
2: Marcon, do PT do Rio Grande do Sul, condena parlamentares da oposição que não apoiam a PEC do fim da escala 6x1. O deputado afirma que os trabalhadores precisam de mais tempo para cuidar da saúde, conviver com a família e ter acesso ao lazer.
0: Marcon critica a apresentação de uma emenda que prevê, em vez de reduzir a jornada para 40 horas, aumentar para até 52 horas de trabalho por semana. Na opinião do Congresso, congressista, quem defende esse tipo de mudança

0: tem um período máximo de 2 anos. Acontece que as regras do Bolsa Família estão atreladas a um valor máximo de renda por pessoa. Esse limite foi definido em R$ 218,00 mensais, o que faz com que o trabalhador perca o direito se obtiver um trabalho com carteira assinada, como é o caso da safra. O argumento é de que algumas culturas agrícolas, como o café, o alho, a batata, a uva, a maçã e a cebola, têm elevada necessidade de mão de obra, o que faz com que o trabalhador prefira manter a Bolsa Família a trabalhar com carteira assinada. O projeto apresentado pelo deputado Zé Vitor, do PL de Minas Gerais, foi aprovado pela Câmara em 2024 e depois foi alterado pelo Senado. A proposta retornou para análise dos deputados e o relator, deputado Evair Vieira de Mello, do Republicanos do Espírito Santo, rejeitou a maioria das mudanças feitas pelos senadores. O texto original aprovado pela Câmara retira do cálculo da renda familiar, para efeito do recebimento de benefícios sociais, o salário recebido pelo trabalhador no contrato da safra. O Senado, por sua vez, optou por alterar a regulamentação do programa Bolsa Família para prever a reinclusão do beneficiário excluído no caso da média anual de renda da família superar o limite permitido. Para o relator, Evair Vieira de Mello, a mudança não garante a permanência do trabalhador safrista no Bolsa Família.
1: Entendemos que a proposta do Senado Federal, ela não aprimora significativamente a operacionalização do programa Bolsa Família, na medida em que continua a impedir a contratação de safristas, cuja condição, mesmo após a sua contratação, ainda é de vulnerabilidade social em face das peculiaridades inerentes à atividade agropecuária que é sazonal. O contrato de safra desempenha papel essencial para a manutenção da produção agrícola e da pecuária nacional.
0: O projeto que garante a continuidade do pagamento de benefícios sociais como Bolsa Família para o trabalhador que se empregar em atividades ligadas à safra agrícola seguiu para a sanção presidencial e já pode virar lei. Da Rádio Câmara de Brasília, com informações de Antônio Vital, Marcelo Larcher.
2: Agricultura. Tiago de Joaldo, do Republicanos de Sergipe, cobra do governo a conclusão de estudos sobre possível prática de dumping na importação de leite da Argentina e do Paraguai. Ele afirma que a concorrência estaria prejudicando produtores brasileiros e tornando a atividade economicamente insustentável.
3: Tiago de Joaldo também pede ações do governo de Sergipe para fortalecer a cadeia leiteira local. Ele menciona, por exemplo, incentivos tributários, compras públicas de leite produzido no estado e apoio institucional aos produtores do sertão sergipano.
2: Dr. Flávio, do PL, exalta a exposição de produtos do agronegócio do Rio de Janeiro na Câmara, com a participação de produtores da região serrana e do norte fluminense. O parlamentar assinala que a divulgação de produtos regionais amplia mercados e fortalece a agricultura do estado.
3: Dr. Flávio pediu ainda a derrubada do veto presidencial ao projeto que reconhece o norte e noroeste fluminense como região do semiárido. Para o deputado, a medida vai facilitar o acesso ao crédito e ampliar investimentos para os produtores rurais da região.
2: Justiça. Câmara aprova projeto que aumenta a punição para pedófilos quando o crime é cometido pela internet. O repórter Antônio Vital acompanhou a votação.
4: Deputados e deputadas aprovaram um projeto que aumenta penas para crimes relacionados a abusos sexuais de crianças e adolescentes em ambientes digitais, inclusive com o uso de ferramentas de inteligência artificial. A proposta considera a violência sexual de criança ou adolescente qualquer representação de atividade sexual ou nudez que envolva criança ou adolescente real ou fictícia. Isso valeria para fotografia, vídeo ou imagem digital, mesmo que produzida, manipulada ou gerada com o uso de tecnologias digitais, inclusive inteligência artificial. A proposta também deixa claro no Código Penal que todos os crimes contra a dignidade sexual, como estupro e estupro de vulnerável, também serão caracterizados quando cometidos no ambiente digital. Todos esses crimes passam a ser considerados hediondos, o que significa mais tempo de cumprimento de pena em regime fechado. O projeto também torna crime o simples acesso a conteúdo de pedofilia na internet, ou seja, isso será crime mesmo se a polícia não encontrar arquivos com conteúdo de abusos sexuais ou violência contra crianças e adolescentes armazenados no computador ou na nuvem do acusado. A proposta também aumenta em até um terço a pena para aliciamento de crianças ou adolescentes por meio de inteligência artificial ou filtros capazes de alterar a imagem ou a voz do criminoso para enganar a vítima. O agravamento da pena vai valer também no caso de perfis falsos em plataformas de jogos online, aplicativos de mensagens, salas de bate-papo e redes sociais. Segundo a relatora, a deputada Rogéria Santos, do Republicanos da Bahia, esse dispositivo foi inserido na proposta após o caso de um criminoso no Rio Grande do Sul que vitimou 127 meninas usando perfis falsos criados por inteligência artificial. Além do aumento de penas, o projeto legaliza a infiltração policial em investigações sobre redes de pedofilia na internet

0: em especial as chamadas rondas virtuais, com possibilidade, inclusive, de requisição de dados de conexão às plataformas sem a necessidade de autorização judicial. Isso poderá ser feito no caso de risco iminente à vida ou integridade física de crianças vítimas de abusos. Para a relatora Rogéria Santos, a proposta moderniza a legislação.
1: A proposição institui medidas modernas de enfrentamento e repressão aos crimes de violência sexual contra crianças e adolescentes no ambiente digital. Ao regulamentar a ronda virtual e os crimes praticados com o uso de inteligência artificial e da utilização de técnicas de mascaramento de endereço de IP, os números, senhoras e senhores, são alarmantes.
0: O texto também cria novo crime no Estatuto da Criança e do Adolescente, com pena de até 6 meses de prisão para quem deixar de comunicar ao Conselho Tutelar, ao Ministério Público ou à Polícia casos de abuso sexual pela internet. A proposta garante ainda à criança ou adolescente vítima de violência sexual o direito ao atendimento psicológico e psicossocial especializado no Sistema Único de Saúde, o SUS, e o agressor será obrigado a cobrir todos os custos do tratamento, incluindo ressarcimento ao SUS. Para o deputado Osmar Terra, do PL do Rio Grande do Sul, autor do projeto, a proposta fecha portas que estavam abertas para os criminosos. O projeto, que aumenta apenas para crimes relacionados a abusos sexuais de crianças e adolescentes em ambientes digitais, inclusive com o uso de ferramentas de inteligência artificial, seguiu para análise do Senado. Da Rádio Câmara, de Brasília, Antônio Vital.
2: Educação. Lincoln Portela, do PL de Minas Gerais, critica a decisão judicial que condenou um casal do interior de São Paulo por evasão escolar relacionada aos filhos. Ele questiona a medida e argumenta que a família estaria garantindo uma educação domiciliar às crianças.
3: O parlamentar também chama atenção para os índices de evasão escolar no país e defende prioridade no enfrentamento de casos de estudantes sem acesso à educação. Segundo Lincoln Portela, a situação exige foco das autoridades públicas e do sistema de justiça.
2: Segurança Pública. Escolto do PT da Paraíba elogia a atuação da Polícia Federal no enfrentamento às organizações criminosas que se infiltraram no sistema econômico nacional. Ele argumenta que as investigações sobre fraudes financeiras devem prosseguir sem interferências políticas.
3: O Escolto salienta que os órgãos de inteligência precisam seguir os rastros documentais de transações suspeitas envolvendo autoridades e empresários citados em CPIs. Na avaliação dele, esse é o caminho para fortalecer a segurança pública e a soberania do Estado brasileiro.
2: Eleições. Câmara aprova mudanças nas regras de prestação de contas de partidos políticos. A repórter Daniele Lessa acompanhou a votação dessa mini-reforma eleitoral.
4: A Câmara dos Deputados aprovou o projeto que altera regras sobre prestação de contas, punições e funcionamento administrativo partidário, modificando diversos pontos da Lei dos Partidos Políticos. Relator da proposta, o deputado Rodrigo Gambale, do Podemos de São Paulo, argumentou que o projeto foi construído a partir das demandas dos líderes partidários, com o objetivo de dar mais segurança jurídica às legendas. Já os deputados contrários ao projeto destacaram que nenhum parlamentar subiu a tribuna para defender a proposta no plenário. O projeto proíbe bloqueios e penhoras automáticas sobre recursos do fundo partidário e do fundo eleitoral, exceto em casos de uso irregular reconhecido pela Justiça Eleitoral, ponto criticado pelo deputado Kim Kataguiri, do Missão de São Paulo.
5: E aqui eu faço chamo a atenção de todos os partidos que dizem defender o trabalhador. Esse projeto está dizendo o seguinte: se um partido contratar um trabalhador e ele der calote nas verbas trabalhistas, se o partido não pagar o INSS, se o partido não pagar o FGTS, esse partido não poderá ser penhorado.
4: A deputada Adriana Ventura, do Novo de São Paulo, criticou a falta de debate sobre o projeto, que foi divulgado publicamente apenas 30 minutos antes da votação. Ela reconheceu que a proposta simplifica a burocracia, mas classificou como aberração o trecho que suspende processos administrativos e judiciais dos partidos anteriores durante fusões entre legendas.
6: O partido se alimenta de dinheiro público, se é sustentado com dinheiro público do cidadão brasileiro, faz um monte de irregularidade. Aí, o que acontece? Tem uma fusão, então tem um partido podre que funde com o outro partido, tudo do partido podre não passa para o novo, ele não assume responsabilidade nenhuma. Tudo é suspenso. Isso é grave, gente.
4: Segundo o texto, o novo partido responderá pelas dívidas das legendas anteriores, mas não sofrerá suspensão de recursos do fundo partidário por irregularidades em contas antigas que já foram julgadas. A deputada Fernanda Melchiona, do PSOL do Rio Grande do Sul, pontuou que os cidadãos não têm acesso ao prazo de 15 anos para pagarem suas dívidas, ponto que também está na proposta.
6: Digo mais, o aumento das parcelas em 180 parcelas é 15 anos para os partidos pagar. O pobre do povo pega ali no cheque especial, tem que pagar, senão é o juro, não sei o que. Os partidos vão ter 15 anos, independente do valor.
4: O texto também prevê que em semestre eleitoral não poderá haver suspensão de repasses do fundo partidário ou do fundo eleitoral por irregularidades em prestações de contas anteriores. Outra mudança trata da análise das contas partidárias. O texto determina prazo de até 3 anos para julgamento dos processos de prestação de contas pela Justiça Eleitoral. Se esse prazo não for cumprido, o processo poderá ser extinto por prescrição. O projeto ainda cria regras para uso de aplicativos de mensagem por partidos e candidatos. As legendas poderão registrar números oficiais para envio de mensagens a eleitores e essas contas não poderão ser bloqueadas pelas plataformas sem decisão judicial. A proposta, que foi chamada de mini-reforma eleitoral, vai ser agora analisada pelos senadores. Da Rádio Câmara de Brasília, Daniele Lessa.
7: Direitos Humanos.
3: Charles Fernandes, do PSD da Bahia, registra o Dia Nacional da Luta Antimanicomial, celebrado em 18 de maio. O parlamentar ressalta a importância da mobilização por um modelo de tratamento humanizado, digno e em liberdade para pessoas em sofrimento psíquico.
2: Charles Fernandes lembra que a data também marca os 25 anos da Lei da Reforma Psiquiátrica. O deputado defende o fortalecimento da rede de atenção psicossocial com ampliação dos CAPs e das residências terapêuticas.
7: Saúde.
3: Otone de Paula, do PSD do Rio de Janeiro, cobra do Executivo Federal o recolhimento de um guia sobre pré-natal distribuído pelo Ministério da Saúde. Ele argumenta que o material descumpre o compromisso do governo de vetar políticas públicas que abordem a interrupção da gravidez.
2: Otone de Paula contesta as diretrizes do documento ao apontar que o texto oficial substitui as palavras mãe e gestante pela expressão pessoas que gestam. Ele reforça sua discordância com a destinação de recursos públicos para informativos que tratam do tema.
3: Segundo denúncia de Marangoni, do Podemos de São Paulo, empresas de auditoria médica estariam negando procedimentos de saúde em larga escala. Ele cita o caso de uma empresa que utiliza algoritmos e planilhas controlados pelos próprios planos de saúde para tomar decisões.
2: Marangoni argumenta que a negativa de cirurgias e tratamentos sem análise médica individualizada desrespeita a lei do ato médico e o código de ética da categoria. O deputado defende uma CPI para investigar as operadoras e cobra fiscalização mais rigorosa da Agência Nacional de Saúde Suplementar.
7: Últimas notícias.
3: As votações de hoje no plenário da Câmara começaram no meio da tarde. A edição de amanhã vai trazer informações sobre a pauta de projetos em discussão ao longo da semana.
2: Termina agora o Jornal Câmara dos Deputados com trabalhos técnicos de Everson Urani e apresentação de José Carlos Andrade e Luciana Vieira. Uma boa noite para você.
3: Uma ótima noite. A Voz do Brasil volta amanhã.
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0: Muito obrigado.
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